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3: E é sempre boa altura para estar ligado na Antena Livre, não acha? Por aqui, por exemplo, passam todas as músicas como você gosta, senão, ouça com atenção.
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1: Esta é a rádio como você gosta, com grandes canções, sempre pela madrugada fora. Muito boa noite, seja muito bem-vindo.
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E nesta madrugada aqui na Antena Livre, eu tenho a certeza absoluta que estão a tocar todas as suas músicas preferidas. E se por acaso isso ainda não aconteceu, então fico muito, muito atento. Se calhar ela vem já a seguir. Muito boa noite, eu sou o Miguel Gonçalves.

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3: Muito boa noite. Esta é a rádio como você gosta e sabe uma coisa? É muito bom saber que você está por aí. E se por acaso nos quiser dar notícias suas, é muito simples. Basta entrar na nossa página do Facebook, ou seja, a busca é muito simples. Escreva Antena Livre e está lá tudo. Continuação de uma boa noite e divirta-se com a melhor música de sempre.

0: Muito boa noite e se vai na estrada, faça uma boa viagem. Obrigado por levar consigo a Antena Livre. E já agora, não se esqueça de conduzir dentro dos limites de velocidade e de manter as distâncias de segurança. Se assim for, fará certamente uma boa viagem. Eu sou o Miguel Gonçalves. Desejo-lhe uma grande, grande noite.
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11: E é sempre lado a lado com a melhor música que vão acontecendo estas madrugadas na Antena Livre. Se acaba de chegar, seja muito bem-vindo. Tenha uma boa noite.

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0: Muito boa noite ao som das músicas da Antena Livre. Sem dúvida alguma, a rádio como você gosta.
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0: Muito boa noite, ao som das músicas da rádio Como Você Gosta.
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0: E é com músicas como esta que passamos juntos mais uma grande madrugada. Esta é a sua rádio, eu sou o Miguel Gonçalves e desejo-lhe a continuação de uma excelente madrugada.
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0: E sem dúvida alguma, a melhor música do mundo passa sempre por aqui na Antena Livre. Se acaba de chegar, seja muito bem-vindo e continue bem ligado na rádio como você gosta.
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2: A palavra hoje em destaque no Em Português nos Desentendemos é desgargalada. Desgargalada descreve alguém que se apresenta com um decote muito evidente ou aberto em demasia. Também se usa em relação ao homem, por exemplo, quando desabotoa bastante a camisa. Mas é principalmente utilizado para descrever uma mulher que ousa mostrar mais do que, no entender dos outros, deveria. O termo encerra em si uma notória condenação social, porquanto há muitos anos, e principalmente em meios rurais, tal não era dado a uma senhora de respeito. Por esse motivo, desgargalada já assumia a reprovação e a condenação moral da restante sociedade. Também se utiliza, embora menos frequentemente, esgargalado ou esgargalada, com a mesma significação. A palavra refere-se, em primeira instância, à garrafa, pois o gargalo é a parte estreita superior, uma espécie de peito da garrafa. Só depois, no sentido jocoso, quer dizer garganta ou pescoço. A palavra terá origem onomatopeica, pretendendo imitar o som gutural produzido na garganta.
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9: Muito boa noite. Se está na estrada, desejo-lhe uma boa viagem. O meu muito obrigado por levar consigo a Antena Livre. E já agora não se esqueça de conduzir sempre dentro dos limites da velocidade e de manter, claro, as distâncias de segurança. Se assim for, fará certamente uma boa viagem. Miguel Gonçalves, consigo, aqui mesmo, na rádio como você gosta. Desejo-lhe uma grande, grande noite e, mais uma vez, boa viagem e cuidado.

0: Mais uma noite fantástica na rádio como você gosta, grandes canções sempre a tocar. Agora a sua preferida, ouça com atenção. Boa noite.
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1: E é sempre lado a lado com a melhor música que vão acontecendo estas madrugadas aqui na Antena Livre. Boa noite, seja muito bem-vindo.

0: Olá, boa noite, eu sou o Miguel Gonçalves e estou aqui consigo, na rádio como você gosta. Seja muito bem-vindo. Boa noite.
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0: Aqui na rádio, como você gosta, músicas intemporais, sempre pela madrugada fora. Obrigado por estares aí desse lado. Eu sou o Miguel Gonçalves e se acaba de chegar, seja muito bem-vindo.
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0: E assim vão acontecendo estas noites fantásticas da Antena Livre, sempre lado a lado com a melhor música. Miguel Gonçalves, consigo aqui mesmo e já de seguida, não perca. Esta é espetacular.
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0: e na Antena Livre estamos sempre ao som de grandes canções. Comigo, Lourdes Gonçalves, até às 8. É bom saber que está por aí a fazer-nos companhia. Bom dia, seja muito bem-vindo.
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4: E assim em especial que está na estrada, desejo uma boa viagem. E espero sinceramente que não esteja com sono. Obrigado por dar boleia à Antena Livre. Em troca dessa boleia, dou-lhe com todo o gosto as melhores músicas.
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0: por aqui a música não para. Tenha uma ótima manhã.
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0: E assim vão acontecendo as primeiras horas desta manhã, sempre com grandes canções. Bom dia, espero que continue bem ligado com a sua rádio.
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2: A palavra hoje em destaque no Em Português nos Desentendemos é intenicar. Esta palavra é exclusiva do linguajar açoriano e o seu significado pode aplicar-se em dois contextos. Primeiro como sinónimo de aborrecer ou chatear e depois como sinónimo de implicar. É uma ligeira diferença, mas existe e é perfeitamente identificável no contexto em que é usada. Diz-se, por exemplo, que os irmãos intenicam uns com os outros, ou seja, pegam-se, picam-se. E pode também entender-se como enfado, aborrecimento, quando alguém nos intenica, nos faz ou diz algo que nos desagrada, que provoca a nossa antipatia. Mais do que a adaptação de entonar, levantar a voz com altivez, intenicar parece ser uma mistura de dois verbos, implicar com nicar, remetendo este último para a ação de picar com bico. As galinhas nicam-se umas às outras. Mas igualmente para o sentido de prejudicar, provocar estragos, por exemplo, o peão pode nicar outro quando lançado violentamente sobre ele com o seu bico. E por fim, ter relações sexuais, aqui no seu segundo sentido de arreliar, importunar.
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9: E em especial a si que está a trabalhar agora, bom trabalho. É bom saber que escolheu a Antena Livre para ficar consigo. E ao ritmo do seu trabalho, por aqui, vão tocando todas as músicas como você gosta. Hey.

0: antenalivre.pt, o site da sua rádio, que lhe permite estar connosco em qualquer parte do mundo. É bom estarmos juntos, não é? Bom dia!
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0: Muito bom dia. Se só agora se ligou, seja muito bem-vindo à rádio como você gosta.
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0: Olá, bom dia. Eu sou a Lourdes Gonçalves e estou consigo na Antena Livre para lhe dar grandes canções. Onde quer que esteja, com a sua rádio. O importante é que esteja sempre bem. Bom trabalho. Ou se estiver de viagem, obrigado pela boleia. E cuidado, não adormeça. Se tiver sono, o melhor mesmo é parar e descansar um pouco. Seja muito bem-vindo.
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0: Esta é a rádio como você gosta. Eu sou a Lourdes Gonçalves e estou aqui a dar-lhe música até às 8 da manhã. Bom trabalho, boa viagem, sempre com a Antena Livre.

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13: E tenho aqui, prontinha para tocar, mais uma daquelas músicas que você vai mesmo gostar de ouvir.

na sua rádio as melhores músicas não param de tocar, onde quer que esteja, com a antena livre. Tenha um bom dia. Eu sou Lourdes Gonçalves e fico até às 8 horas. Hora a que vai chegar o Paulo Delgado para mais uma edição da manhã. Seja por isso muito bem-vindo.

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2: E nesta manhã, se passar pelo Facebook da Antena Livre, aproveite para deixar uma mensagem. É sempre um prazer saber de si. Muito bom dia. As suas músicas preferidas passam por aqui comigo, Lourdes Gonçalves, entre as 4 e as 8 da manhã, de segunda a sexta-feira.

0: 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Olá, bom dia. Eu sou a Lourdes Gonçalves e estou consigo na Antena Livre ainda até às 8 da manhã. 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
2: A palavra hoje em destaque no espaço Em Português nos Desentendemos é a portelência. Esta é mais uma palavra que é uma referência incontornável do falar algarvio. A portelência é sinónimo de ousadia ou atrevimento. Aplica-se sobretudo no sentido crítico, com o objetivo de repreender a jactância de alguém que parece ter o rei na barriga. Neste caso, poder-se-á comparar com lata. Porém, é possível também considerar a portelência em tom elogioso, salientando a coragem, a ousadia, embora este significado seja menos frequente. Uma das hipóteses em relação à sua origem pode estar no verbo aportelar, que é investir alguém no cargo de aportelado ou juiz de aldeia. A relação estaria na satisfação e no orgulho de ocupar um cargo importante e, por esse motivo, a pessoa poder demonstrar vaidade e atrevimento. No entanto, o mais certo é que venha de porte, na sua significação de atitude, forma de se apresentar ou aspecto físico. A proximidade fonética com petulância também é uma possibilidade a considerar, dando origem ao vocábulo a portelência, no neologismo popular, que praticamente não consta em nenhum dicionário clássico.
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10: Olá, bom dia e bom trabalho, se for já ou ainda o seu caso. Faz muito bem em estar com a Antena Livre, sabe porquê? Porque é aqui mesmo que estão todas as suas músicas preferidas.

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0: Grandes manhãs na Antena Livre com todas as músicas como você gosta, escolhidas pelo Miguel Gonçalves entre a meia-noite e as quatro. Por mim, Lourdes Gonçalves, entre as quatro e as oito. Daqui a pouco, às oito, chega Paulo Delgado para conduzir mais uma edição da manhã, com muita música e muita informação.

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0: Antena Livre, a rádio como você gosta. Seja muito bem-vindo. Estamos juntos até às 8 horas.
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0: E é assim que vamos andando juntos, sempre ao som de músicas imperdíveis, aqui na sua rádio. Bom trabalho. Obrigado por estar com a Antena Livre. Muito bom dia.
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0: em especial a si que está a trabalhar agora, bom trabalho. É bom saber que escolheu a Antena Livre para ficar consigo. E ao ritmo do seu trabalho, por aqui, vão tocando todas as músicas como você gosta.
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3: Bom dia. A Ministra do Ambiente admitiu problemas na implementação do sistema Volt, nomeadamente por causa da deposição das embalagens na via pública, assegurando que as situações identificadas estão a ser analisadas e resolvidas caso a caso. A Ministra apontou os grandes eventos e festivais como um dos primeiros problemas.
4: Todos os problemas estão a ser vistos. Há ainda alguns problemas que foram identificados. Alguns já se resolveram. Nos grandes eventos, nos grandes festivais, foi o primeiro dos problemas que se identificou e foi resolvido. Agora as questões de pessoas que revolvem o lixo e que para tirar e depois para poderem ter algum financiamento através disso está a ser resolvido com alguns a estudar soluções de ter uns recipientes ao lado onde se põem as garrafas, portanto todos os problemas, reuniões com o canal Horeca, portanto os hotéis, os restaurantes, que também está a trazer alguns problemas de pôr na prática, em operação este sistema.
3: Segundo a governante, está a ser estudada a colocação de recipientes próprios junto a locais de deposição de resíduos, enquanto estão também a decorrer reuniões com o setor da hotelaria, restauração e similares para ultrapassar dificuldades na aplicação do sistema. Por outro lado, o Ministro da Educação, Ciência e Inovação, Fernando Alexandre, admitiu que o país vai continuar a ter que gerir a falta de professores, particularmente no primeiro ciclo, no dia em que foram denunciados 2.620 horários por preencher. Quanto à falta dos professores, vamos tê-la durante anos, porque há 4 mil professores a reformarem-se todos os anos, afirmou o titular da pasta.
5: A falta dos professores nós vamos tê-la durante alguns anos, nós temos 4 mil professores a reformarem-se todos os anos. Aquilo que nós já conseguimos resolver é que o professor não falta na sala de aula porque nós temos instrumentos que permitem compensar o facto de haver no quadro uma vaga por preencher, nomeadamente as horas extraordinárias. Eu volto a recordar que no primeiro semestre de 2026 nós pagámos 20 milhões de euros de horas extraordinárias precisamente a professores que foram dar as aulas dos professores que ainda não tinham sido substituídos por aposentação ou por doença. E por isso nós teremos sempre, todos os anos e ao longo do ano letivo, falta de professores, porque são milhares que se reformam, são milhares que ficam, infelizmente, doentes.
3: A Federação Nacional dos Professores tinha denunciado que persistem mais de 2.600 horários em oferta de escola, que correspondem a mais de 50 mil horas por preencher a poucos dias do início do ano letivo. Em resposta, o governante salientou que a tutela já conseguiu assegurar que professor não falta na sala de aula porque existem instrumentos que permitem compensar o facto de haver outro quadro numa vaga por preencher. A versão definitiva do mapa verde reduz em 15,5% a área inicialmente identificada no Conselho de Abrantes. Ainda assim, Abrantes ocupa o quarto lugar nacional na componente solar e o terceiro na eólica neste mapa. Abrantes continua entre os municípios portugueses com maior área abrangida pelo chamado mapa verde das energias renováveis, apesar da redução introduzida na versão definitiva do programa setorial das zonas de aceleração e implantação de energias renováveis. Os valores constam da resolução do Conselho de Ministros, que foi publicada em Diário de República em 25 de agosto. Mas este mapa não representa autorizações automáticas. Jornalista Patrícia Seixas.
6: A inclusão de uma determinada área no programa setorial das zonas de aceleração da implantação de energias renováveis não significa que toda a superfície venha a ser ocupada por painéis solares ou aerogeradores, nem corresponde à aprovação automática de qualquer central. A resolução esclarece que a inclusão de uma parcela numa zona de aceleração de energias renováveis representa uma avaliação estratégica favorável, mas não altera automaticamente a classificação do solo, nem afasta as servidões administrativas, restrições de utilidade pública e restantes regimes legais. Cada projeto continuará sujeito à verificação das condições técnicas, ambientais e territoriais. Se forem identificados impactos ambientais negativos significativos que não tenham sido considerados na avaliação estratégica, o projeto poderá ter de realizar uma avaliação de impacto ambiental. No caso das centrais solares, o procedimento simplificado previsto para estas zonas apenas pode ser aplicado o projeto cuja área ocupada por painéis não ultrapasse os 200 hectares. O programa estabelece ainda uma distância mínima de 500 metros entre diferentes projetos.
3: Para já, o Presidente da Câmara de Abrantes ainda não quis comentar esta portaria, que está a ser analisada tecnicamente pelos serviços. É uma posição que está a ser secundada pelos autarcas contactados pela Antena Livre, apenas Manuel Morato. O Presidente da Câmara da Barquinha mantém a posição que o município já tinha assumido na consulta pública deste plano. É contra porque não concorda com 14% do seu território, que já tem um terço ocupado por servidões militares, possa vir a ser disponibilizado para receber painéis solares.
0: Ainda é muito cedo para tomar posições definitivas sobre o assunto, até porque o nosso PDM ainda está em trabalho, em execução, e obviamente o reverter isso para o PDM, não, uma coisa não significa taxativamente a outra, ou seja, os 14% que estão propostos nesta portaria não têm que obrigatoriamente, nem nunca irá acontecer, passar para o PDM. De qualquer das formas, importa pôr que a nossa posição inicial, e quando esteve a consulta pública, foi exatamente estarmos contra esta extensa área que é colocada no nosso território.
3: Os municípios abrangidos devem iniciar, quando necessário, a alteração ou revisão dos planos territoriais no prazo de 90 dias, a contar de 28 de agosto deste ano de 2026, concluir publicar a atualização num prazo máximo de 24 meses até 28 de agosto de 2028. As temperaturas estão a subir, o IPMA já tinha anunciado o aviso amarelo até esta quinta-feira por causa do calor, em que as temperaturas podem chegar aos 40, 42 graus no interior, estendeu o aviso para sexta-feira. Assim, os 11 distritos do continente, onde se incluem Santarém, Castelo Branco e Porto Alegre, vão estar na quinta e sexta-feira com aviso amarelo, por causa da previsão do tempo quente, com valores elevados da temperatura máxima, segundo o Instituto Português do Mar e da Atmosfera. De acordo com o IPMA, é provável que esta quinta-feira possam existir também poeiras do norte de África nas regiões mais a sul do território. É tudo quanto a notícias, eu volto aqui uma hora, tenha uma ótima manhã, bom dia.
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7: 8 horas, 9 minutos, bom dia, continuação de uma grande manhã.
8: A Meteo Brandes informa, agora 15 graus.
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7: E assim vai acontecendo mais uma manhã, Antena Livre, 96.7 FM, para toda a região do Médio Tejo e Alto Alentejo, mas também para todo o mundo, à distância de um clique, antenalivre.pt. Bom dia, seja muito bem-vindo, é um gosto saber que está por aí.
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1: A Meteo Brandes informa agora 15 graus.
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0: Continuação de uma ótima quarta-feira, hoje é dia 2 de setembro, seja muito bem-vindo à edição da manhã. Folheamos daqui a pouco as primeiras páginas dos jornais de hoje com o Jerónimo Belo Jorge, mas para já há opinião para ouvir na sua rádio.
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2: Olá a todos. Estamos em setembro e o agosto já passou. Confesso que odeio setembro. Agosto é como uma euforia. Quem já bebeu uns copos conhece bem a sensação. Desinibição, prazer, confiança, felicidade só porque sim, bem-estar, despreocupação. De repente somos sociáveis, corajosos e divertidos. Ninguém se lembra das responsabilidades. Não há riscos e muito menos consequências. Assim é agosto. Quente, soltinho, bom. Mas depois chega setembro. Setembro é como uma ressaca. E quem já bebeu uns copos a mais também conhece bem a sensação. Quando acaba a festa, aí está ela, a ressaca. Cientificamente, a ressaca são os sintomas que surgem quando o nosso corpo reage à intoxicação de que foi vítima. Náuseas, mal-estar, dor de cabeça, uma sensação inexplicável de desconforto. A ressaca é mesmo o corpo a cobrar os excessos da noite, a cabeça a lembrar-se das decisões duvidosas e a realidade a regressar sem pedir licença. É cansaço, é dor, é arrependimento. Tudo embrulhado numa manhã em que prometemos solenemente nunca mais. Pois, meus amigos, para mim, assim é setembro. Para mim, setembro é a ressaca do verão, é a ressaca do agosto. Para mim, é o pior mês do ano. A diferença é que a dor de cabeça não vem do álcool, vem da realidade. Acabaram as fotografias por inveja, os pôres do sol com filtros, os pés na areia e as promessas deste ano vão mudar de vida, ou a constatação que este ano não foi o verão da nossa vida. O sol já perdeu o brilho, os dias estão estranhamente mais curtos e até há mais moscas no ar. Agora voltam os despertadores, o trânsito, as filas, os e-mails, o trabalho. Setembro não presta. Setembro é como aquele chato que nos acorda e diz que já acabou a festa e que há contas por pagar. Felizmente, é só uma vez por ano e só dura 30 dias. Coragem, meus amigos. Depressa terminará. Até à próxima.
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4: Viva, bom dia. Vamos espreitar as capas dos jornais nas bancas nesta manhã de quarta-feira. Começo pela revista Sábado. Burnout, como prevenir e tratar a exaustão é o destaque da primeira página. Sábado tem também uma entrevista de vida com Joaquim Monchique e ainda a febre do Mordocu, os livros Enigma, que são um fenómeno de vendas. Correio da Manhã, com destaque para as contas do Governo para o Orçamento de 2027, juros da dívida pública vão custar mais 2 milhões por dia. Luís Neves não se demite e ataca Ventura. Líder do Chega questiona o que o ministro saberá sobre Montenegro. No Público, a Alemanha acusa a Rússia de ataque com drone em guerra híbrida. Crise política, Neves garante que não sai. Chega mantém em aberto moção de censura. E no Jornal de Notícias, fatura da água, esgotos e lixo pode custar 5 vezes mais, dependendo do concelho onde se vive. Ministro Luís Neves ao ataque, a mim não me intimidam, é outro destaque do Jornal de Notícias. Quanto ao Diário de Notícias, clínica da fertilidade falida, ex-gerente quer resgatar negócio e acudir a pacientes, lei tem de mudar. Retrato a maioria das pessoas que provoca incêndios, não é pirómana, nem tem outra doença psiquiátrica. E depois, na agricultura, presidente da Confagri alerta para risco da renacionalização da política agrícola da União Europeia. Nos económicos, no negócio, os novos alívios fiscais não pressionam o orçamento de Estado para 2027 e a travessia de Hormuz agora faz-se às escuras. Já o Jornal Económico tem como destaque: o medo da inflação leva juros soberanos para máximos, regresso à REN já tinha sido falado com a China e Bruxelas aprova. Nos esportivos, o jogo última hora, mercado de transferências dos principais campeonatos da Europa encerrou ontem, mas em Portugal ainda está aberto até sexta-feira. Porto, Gabriel Meca apresentado hoje, Denis Gula oficializado no Galatasaray, irmão de Froholt e central do Real Madrid na equipa B. No Sporting, arrivederci, Pote na Fiorentina pode render 25 milhões e Bragança assina pelo Torino, Gonçalo Inácio e Catamo às ordens de Rui Borges. E no Benfica, El Caroni emprestado com opção de compra de 9 milhões de euros. E ainda Echeverri em Lisboa, falei com o Ruben e Bernardo Silva, Richard Rios vai para o Al Ittihad. Quanto à bola, Roda Viva fez de mercado nas principais ligas, mexeu com os portugueses. Echeverri aterrou em Lisboa, Caroni veste o 34, Rios na Arábia e Luque Bacchio ainda pode sair. Ainda na primeira página da bola sobre o Porto, Cláudio Mec chegou, Sousa e Jiménez já treinam no Olival e Gul foi apresentado no Galatasaray. Pedro Gonçalves vai jogar na Fiorentina e Daniel Bragança vai para o Torino. Quanto ao Record, entra e sai. Os três grandes arrumam a casa em cima do fecho do mercado. No Benfica, El Caroni, num clube tão grande só se pensa em títulos e Echeverri é reforço. No Porto, Gabriel Meck chegou, Pote na Fiorentina e de referir ainda que Richard Rios foi cedido ao Al Ittihad e Bragança no Torino, despeço-me de coração cheio. São destaques dos jornais. Tenha uma ótima manhã. Bom dia.
3: 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Bom dia.
0: Se por acaso está distraído ou distraída nesta manhã, olha lá, não se atrase, só já faltam 24 minutos para as 9 da manhã.
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4: 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Agora faltam 17 minutos para as 9.
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7: Viva, seja bem-vindo a mais uma rúbrica Legalmente Falando. Todas as semanas, neste horário, temos connosco o Paulo Lourenço para explicar ou responder a perguntas dos ouvintes sobre leis e fiscalidades. Bom dia, Paulo.
8: Bom dia.
7: Vamos então à pergunta desta semana. Somos três irmãos. O nosso pai faleceu recentemente. Quando começámos a tratar de todos os processos legais, mesmo não havendo grande herança, o meu irmão mais novo disse que não queria nada, renunciava à herança qualquer que fosse. Disse que não queria receber nem pagar nada. Ora, a minha pergunta é, pode ele fazer isto? De que forma? Ele é casado, tem filhos, disseram-me que os filhos podem ter uma palavra a dizer, mas são menores. Um tem 13 e outro 5 anos de idade. Pergunto, então, se pode renunciar e, no caso de poder renunciar à herança, pagamentos ou recebimentos, o que é que temos que fazer com esta decisão dele?
8: Bom dia aos nossos ouvintes. Na verdade, é assim mesmo como o nosso ouvinte colocou a questão. O renunciar à herança é um direito que qualquer pessoa tem. Simplesmente, para o fazer, tem que ser em bloco. Não se pode só dizer aceito umas coisas, não aceito outras, ou rejeita tudo ou aceita tudo. Tem a particularidade que, se a herança que tiver bens imóveis, a renúncia só é válida se for celebrada por escritura pública ou documento particular autenticado. Se não tiver bens imóveis, basta que seja efetuada através de um documento. A particularidade que se coloca neste caso do nosso ouvinte tem a ver com o facto de ele ter filhos e serem menores. Porque quando alguém renuncia a uma herança, os filhos aparecem a suceder nessa herança por direito de representação. E neste caso concreto, como são menores, eles têm que ser, o exercício dos respectivos direitos tem que ser assegurado pelos pais. Ora, neste caso, se o próprio pai renuncia à herança, o mais provável é que o queira fazer também em relação aos filhos. Simplesmente a lei exige que, no caso dos menores, para que haja renúncia à herança, tem que haver uma autorização do tribunal. Portanto, em concreto, qualquer pessoa pode renunciar à herança, não há nada que o impeça.
7: Se não tiver filhos, é automático ou através de escritura pública.
8: Exatamente, se houver bens imóveis, com escritura pública. Se não houver bens imóveis, basta um documento particular. Havendo filhos, ou são maiores ou são menores. Se forem maiores, são eles que têm o direito de aceitar ou de renunciar também. Se forem menores, a renúncia tem que ser concretizada por via dos pais, mas com expressa autorização pelo tribunal.
7: No caso de a herança ser não a receber, mas a ter que pagar qualquer coisa, aplica-se a mesma legislação. Portanto, ele pode não querer nada, exato, pagar nada, mas tem que fazer os passos tal qual,
8: exatamente,
7: como são feitos.
8: Tem que renunciar expressamente.
7: Há prazos para isto? Ou é os prazos normais
8: para
7: da comunicação?
8: Renunciar não há prazo. O que há é que, se a pessoa aceita qualquer coisa que tenha a ver com a herança, tacitamente aceitou a herança, não é? Portanto, para haver a renúncia, ela pode ser feita a qualquer tempo, simplesmente não pode haver aceitação de nada que tenha a ver com o tal a ser hereditário, porque se aceitar uma pequena parte do que quer que seja,
7: fica logo com a aceitação toda.
8: Entende-se que aceitou a herança toda, exatamente. E aí aceita o bom e o menos bom.
7: Muito bem, Paulo, muito obrigado. Voltamos de hoje 8 dias para uma outra pergunta sobre leis e fiscalidade em mais uma edição do Legalmente Falando.
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1: Muito bom dia. Agora há notícias para ouvir na sua rádio.
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3: Bom dia. A versão definitiva do Mapa Verde reduz em 15,5% a área inicialmente identificada no Conselho de Abrantes. Ainda assim, este Conselho ocupa o quarto lugar nacional na componente solar e o terceiro na eólica. Abrantes continua entre os municípios portugueses com maior área abrangida pelo chamado Mapa Verde das Energias Renováveis, apesar da redução introduzida na versão definitiva do Programa Setorial das Zonas de Aceleração da Implantação de Energias Renováveis. Os valores constam da resolução do Conselho de Ministros, publicada em Diário da República, a 25 de agosto, que aprova o programa e estabelece o modelo territorial das zonas destinadas a acelerar a instalação de projetos de energia solar fotovoltaica e eólica terrestre. Mesmo assim, Patrícia Seixas, o mapa não representa uma autorização automática.
4: A inclusão de uma determinada área no programa setorial das zonas de aceleração da implantação de energias renováveis não significa que toda a superfície venha a ser ocupada por painéis solares ou aerogeradores, nem corresponde à aprovação automática de qualquer central. A resolução esclarece que a inclusão de uma parcela numa zona de aceleração de energias renováveis representa uma avaliação estratégica favorável, mas não altera automaticamente a classificação do solo, nem afasta as servidões administrativas, restrições de utilidade pública e restantes regimes legais. Cada projeto continuará sujeito à verificação das condições técnicas, ambientais e territoriais. Se forem identificados impactos ambientais negativos significativos que não tenham sido considerados na avaliação estratégica, o projeto poderá ter de realizar uma avaliação de impacto ambiental. No caso das centrais solares, o procedimento simplificado previsto para estas zonas apenas pode ser aplicado o projeto cuja área ocupada por painéis não ultrapasse os 200 hectares. O programa estabelece ainda uma distância mínima de 500 metros entre diferentes projetos.
3: Para já, o Presidente da Câmara de Abrantes não comentou a portaria que está, disse, a ser analisada tecnicamente e há 24 meses para a sua implementação. É uma posição que está a ser secundada por outros autarcas contactados pela Antena Livre. Apenas Manuel Morato, o Presidente da Câmara da Barquinha, mantém a posição que o município assumiu na consulta pública. É contra porque não concorda que o seu território, que já não é muito grande, tenha um terço de área em servidões militares e agora fica com 14% do seu território para poder ser ocupado por painéis solares.
5: Ainda é muito cedo para tomar posições definitivas sobre o assunto, até porque o nosso PDM ainda está em trabalho, em execução, e obviamente o reverter isso para o PDM, não, uma coisa não significa taxativamente a outra, ou seja, os 14% que estão propostos nesta portaria não têm que obrigatoriamente, nem nunca irá acontecer, passar para o PDM. De qualquer das formas, importa pôr que a nossa posição inicial, e quando esteve a consulta pública, foi exatamente estarmos contra esta extensa área que é colocada no nosso território.
3: Há municípios que têm muitas áreas, há outros que têm áreas insignificantes. Vila de Rei e Constância não constam com áreas significativas nem na solar nem na eólica. Entretanto, os municípios abrangidos devem iniciar, de acordo com a portaria e, quando necessário, a alteração ou revisão dos planos territoriais no prazo de 90 dias contados desde 28 de agosto de 2026, concluir e publicar a atualização no prazo máximo de 24 meses até 28 de agosto de 2028. As temperaturas estão a subir neste arranque de setembro e o IBMA, que já tinha anunciado aviso amarelo para esta quinta-feira, por causa do calor, em que as temperaturas podem chegar aos 40 a 42 graus no interior, estendeu o aviso até sexta-feira. Assim, os 11 distritos do continente, onde se incluem Santarém, Castelo Branco e Porto Alegre, vão estar quinta e sexta-feira em aviso amarelo por causa da previsão de valores elevados da temperatura máxima. Ainda de acordo com o Instituto Português do Mar e da Atmosfera, é provável que esta quinta-feira haja poeiras do norte da África nas regiões mais a sul do território nacional. O Ministro da Educação, Ciência e Inovação, Fernando Alexandre, admitiu que o país vai continuar a ter de gerir a falta dos professores, particularmente no primeiro ciclo do ensino básico. No dia de ontem, em que foram denunciados pela FENPROF 2.620 horários por preencher, Fernando Alexandre comentava desta forma a falta de docentes.
0: A falta dos professores nós vamos tê-la durante alguns anos. Nós temos 4 mil professores a reformarem-se todos os anos. Aquilo que nós já conseguimos resolver é que o professor não falta na sala de aula porque nós temos instrumentos que permitem compensar o facto de haver no quadro uma vaga por preencher, nomeadamente as horas extraordinárias. Eu volto a recordar que no primeiro semestre de 2026 nós pagámos 20 milhões de euros de horas extraordinárias precisamente a professores que foram dar as aulas dos professores que ainda não tinham sido substituídos por aposentação ou por doença. E por isso nós teremos sempre, todos os anos e ao longo do ano letivo, falta de professores, porque são milhares que se reformam, são milhares que ficam, infelizmente, doentes.
3: A Federação Nacional dos Professores denunciou que persistem 2.650 horários em oferta de escola, que correspondem a mais de 50 mil horas por preencher. Em resposta, o ministro salientou que a tutela já conseguiu assegurar que o professor não vai faltar na sala de aula. É uma arruada contra a localização de uma unidade de produção de biometano em Argia, Torres Novas, que se vai realizar a 18 de setembro no entroncamento. O anúncio foi feito pelas comissões de utentes dos serviços públicos do Médio Tejo. A iniciativa vai decorrer entre as 18 e as 19h30, com início e fim no largo da Câmara do Entroncamento, sob o lema Argia não é local para a unidade de biometano. Em comunicado, as comissões de utentes justificam a contestação com a proximidade da unidade projetada em relação às zonas habitacionais. Os municípios de Tomar e Mação vão receber equipamentos Starlink para assegurar comunicações por satélite em situações de emergência no âmbito do programa governamental criado após as falhas evidenciadas pelas tempestades no início do ano. O presidente da Câmara de Tomar, Tiago Carrão, disse que os equipamentos deverão chegar nos próximos dias à Câmara e juntas de freguesia daquele concelho, de referir que também o município de Mação recebeu uma indicação que vai ser abrangido pela distribuição dos equipamentos de comunicação por satélite, segundo a informação transmitida pelo vice-presidente da Câmara, Pedro Fernandes, na última reunião do Executivo Municipal. Lá de fora chega a notícia de que um cidadão português foi resgatado com vida no Nepal nas últimas horas, quase uma semana depois da enxurrada que atingiu o país e que fez mais de 1000 mortos. A revelação foi feita pelo Ministério dos Negócios Estrangeiros. De acordo com fonte diplomática que cita autoridades do Nepal, duas cidadãs nacionais continuam, no entanto, desaparecidas. Para já não há detalhes do resgate nem do estado de saúde do homem. Outros 3 portugueses, entre os quais 2 irmãos, já tinham sido resgatados com vida após as cheias. Sobre as 2 portuguesas que continuam desaparecidas, também não há pormenores, nem idades, nem onde vivem. Desconhece-se até se estavam acompanhadas na viagem ao Nepal ou não. Há mais notícias daqui a uma hora. Tenha uma ótima manhã de quarta-feira. Bom dia.
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1: São 9h06. Bom dia. Na cidade de Abrantes, de onde emite a Antena Livre, agora estão 16 graus. Uma informação da Meteo Abrantes.
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19: O tempo não para, o relógio também não, e já passam 12 minutos das 9. 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
2: Na cidade de Abrantes, de onde imitante era livre, agora estão 16 graus. Uma informação da Meteo Abrantes.
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1: E vamos saber agora o que aconteceu no dia de hoje, mas há muitos anos atrás. Quem nos conta tudo é o Daniel Vieira, nesta quarta-feira, em mais uma edição de Os Dias da História.
2: 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Os Dias da História. Uma compilação de Paulo Jorge de Sousa Pinto, com edição de Daniel Vieira. 2 de setembro. 31 a.C. Batalha de Áxio, na atual Grécia. Teve lugar neste dia, junto à costa ocidental grega, perto da atual cidade de Prevesa, uma das mais famosas batalhas navais da Antiguidade. O confronto opôs as forças dos cônsulos romanos Otávio e Marco Antônio, contando este com o apoio de Cleópatra, rainha do Egito. O número de navios envolvidos é incerto, mas sabe-se que os de Marco Antônio eram maiores e com maior poder ofensivo. O general Agripa, líder da armada de Otávio, conseguiu contudo manter-se fora do alcance das máquinas de guerra inimigas e as suas galeras, mais rápidas e manobráveis, levaram a melhor. Ao final do dia, e por motivos nunca completamente esclarecidos, Cleópatra e Marco Antônio abandonaram o combate, o que causou a debandada das suas forças, tanto navais como terrestres. Marco Antônio fora companheiro de armas de Júlio César, enquanto Otávio era sobrinho e herdeiro político deste. Ambos haviam lutado contra os assassinos de César e formado uma aliança política com Marco Lépido, em 43 a.C., chamada Segundo Triunvirato. 3 anos mais tarde, Marco Antônio casou com a irmã de Otávio, reforçando assim os laços entre ambos. Porém, a rivalidade latente rapidamente se transformou em hostilidade, que se agravou com a ligação de Marco Antônio a Cleópatra. Em 31 a.C., Otávio e o Senado de Roma proclamaram-no traidor, ao mesmo tempo que declaravam guerra ao Egito, dando início a uma guerra civil que teve o seu desfecho em Áxio. Após a derrota, Marco Antônio e Cleópatra fugiram para o Egito. Perante o avanço dos exércitos inimigos, que invadiram o Egito no ano seguinte, Marco Antônio suicidou-se e Cleópatra acabou por ter o mesmo fim. Cesarião, filho de Cleópatra e Júlio César, foi executado por ordem de Otávio. Com a total submissão do Egito, agora transformado em província romana, e o desaparecimento de Marco Antônio, Otávio tornou-se o senhor incontestado de Roma. Em 27 a.C., o Senado concedeu-lhe o título de Augusto, nome pelo qual ficou conhecido enquanto primeiro imperador romano. 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
5: Viva, bom dia. Vamos espreitar as capas dos jornais nas bancas nesta manhã de quarta-feira. Começo pela revista Sábado. Burnout, como prevenir e tratar a exaustão, é o destaque da primeira página. Sábado tem também uma entrevista de vida com Joaquim Monchique e ainda a febre do Mordocu, os livros Enigma, que são um fenómeno de vendas. Correio da Manhã, com destaque para as contas do Governo para o Orçamento de 2027, juros da dívida pública vão custar mais 2 milhões por dia. Luís Neves não se demite e ataca Ventura. Líder do Chega questiona o que o ministro saberá sobre Montenegro. No Público, a Alemanha acusa a Rússia de ataque com drone em guerra híbrida. Crise política, Neves garante que não sai, Chega mantém em aberto moção de censura. E no Jornal de Notícias, fatura da água, esgotos e lixo pode custar 5 vezes mais, dependendo do concelho onde se vive. Ministro Luís Neves ao ataque, a mim não me intimidam, é outro destaque do Jornal de Notícias. Quanto ao Diário de Notícias, clínica da fertilidade falida, ex-gerente quer resgatar negócio e acudir a pacientes, lei tem de mudar. Retrato a maioria das pessoas que provoca incêndios, não é pirómana, nem tem outra doença psiquiátrica. E depois na agricultura, presidente da Confagri alerta para risco da renacionalização da política agrícola da União Europeia. Nos económicos, no negócios, novos alívios fiscais não pressionam o orçamento de Estado para 2027 e a travessia de Hormuz agora faz-se às escuras. Já o Jornal Económico tem como destaque: o medo da inflação leva juros soberanos para máximos, regresso à REN já tinha sido falado com a China e Bruxelas aprova. Nos esportivos, o jogo última hora, mercado de transferências dos principais campeonatos da Europa encerrou ontem, mas em Portugal ainda está aberto até sexta-feira. Porto, Gabriel Meca apresentado hoje, Denis Gula oficializado no Galatasaray, irmão de Froholt e central do Real Madrid na equipa B. No Sporting, arrivederci, Pote na Fiorentina pode render 25 milhões e Bragança assina pelo Torino, Gonçalo Inácio e Catamo às ordens de Rui Borges. E no Benfica, El Caroni emprestado com opção de compra de 9 milhões de euros. E ainda Echeverri em Lisboa, falei com o Ruben e Bernardo Silva, Richard Rios vai para o Al Ittihad. Quanto à bola, Roda Viva fez de mercado nas principais ligas, mexeu com os portugueses. Echeverri aterrou em Lisboa, Caroni veste o 34, Rios na Arábia e Luque Bacchio ainda pode sair. Ainda na primeira página da bola sobre o Porto, Cláudio Mec chegou, Sousa e Jiménez já treinam no Olival e Gull foi apresentado no Galatasaray. Pedro Gonçalves vai jogar na Fiorentina e Daniel Bragança vai para o Torino. Quanto ao Record, entra e sai. Os três grandes arrumam a casa em cima do fecho do mercado. No Benfica, El Caroni, num clube tão grande só se pensa em títulos, e Echeverri é reforço. No Porto, Gabriel Meck chegou, Pote na Fiorentina e, de referir ainda, que Richard Rios foi cedido ao Al Ittihad e Bragança no Torino, despeço-me de coração cheio. São destaques dos jornais. Tenha uma ótima manhã. Bom dia.
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0: Estamos agora a 24 minutos das 10. 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
6: E só já faltam 18 minutos para as 10 da manhã. Bom dia, é bom saber que está por aí.
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7: Saudações a todos os consumidores que acompanham mais uma rubrica em parceria com a DECO Centro aqui na sua rádio. A DECO, juntamente com a organização europeia Euroconsumers, apresentou uma queixa à ANACOM e à Autoridade Irlandesa para os Serviços Digitais contra a Viagogo por violação dos direitos digitais dos consumidores. Por lesar diariamente mais de 4 milhões de utilizadores a nível europeu, a DECO pede ainda que a ASAI coloque um travão aos crimes de especulação e outras práticas desleais que prejudicam os consumidores. Falamos de bilhetes para espetáculos que são vendidos acima do preço legal, recomendações nada transparentes para eventos, falsa escassez de lugares disponíveis, falta de informação sobre os vendedores ou bilhetes que aparecem selecionados por defeito, são algumas das situações que levaram a DECO a apresentar esta queixa às autoridades. Na verdade, recebemos centenas de reclamações e já havíamos sinalizado algumas destas práticas, sobretudo quando os consumidores só se apercebiam mais tarde que tinham adquirido bilhetes altamente inflacionados. A análise recente da DECO revela também que esta plataforma está a violar as suas obrigações ao abrigo do novo Regulamento dos Serviços Digitais que regula as plataformas em linha. Para além de todas as práticas já mencionadas, falha aqui na implementação de medidas para proteger os menores ao permitir que estes consumidores comprem bilhetes para eventos proibidos para a sua idade. A plataforma manipula ainda os consumidores, orientando-os deliberadamente para determinadas opções, designadamente pressionando também para a compra de bilhetes mais caros quando existem outros disponíveis. Milhões de consumidores estão a ser diariamente prejudicados por estas práticas, pelo que apelamos às autoridades nacionais e europeias que lancem mão a todos os mecanismos necessários para garantir um ambiente digital para os cidadãos europeus. A queixa conjunta foi apresentada então aos coordenadores dos serviços digitais em Portugal, Itália, Bélgica e Espanha e também ao coordenador dos serviços digitais da Irlanda. Caso precise efetivamente do nosso apoio, já sabe, contactar aqui a DECO Centro através do 239-841-004 ou através do endereço eletrónico deco.centro@deco.pt. A DECO sempre consigo.
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9: Espaço DECO pela DECO Centro em Santarém com a Iva Tudela nesta manhã de quarta-feira. Estamos agora a caminho das 10. Bom dia, seja muito bem-vindo.
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3: Bom dia, o Ministro da Educação, Ciência e Inovação, Fernando Alexandre, admitiu hoje que o país vai continuar a ter de gerir a falta dos professores, em particular no primeiro ciclo, no dia em que foram denunciadas 2.620 horas por preencher. Quanto à falta de professores, vamos tê-la durante alguns anos, porque são 4 mil os professores a reformarem-se todos os anos, afirmou o Ministro da Educação.
4: A falta dos professores, nós vamos tê-la durante alguns anos, nós temos 4 mil professores a reformarem-se todos os anos. Aquilo que nós já conseguimos resolver é que o professor não falta na sala de aula, porque nós temos instrumentos que permitem compensar o facto de haver no quadro uma vaga por preencher, nomeadamente as horas extraordinárias. Eu volto a recordar que no primeiro semestre de 2026 nós pagámos 20 milhões de euros de horas extraordinárias, precisamente a professores que foram dar as aulas dos professores que ainda não tinham sido substituídos por aposentação ou por doença.
3: A Federação Nacional dos Professores denunciou que persistem 2.650 horários em oferta de escola, que correspondem mais de 50 mil horas por preencher a poucos dias do início do ano letivo. Já o Ministro do Ambiente admitiu ontem que existem problemas na implementação do sistema Volt, nomeadamente por causa da deposição de embalagem na via pública, assegurando que as situações identificadas estão a ser analisadas e resolvidas caso a caso.
5: Todos os problemas estão a ser vistos. Há ainda alguns problemas que foram identificados. Alguns já se resolveram nos grandes eventos, nos grandes festivais. Foi o primeiro dos problemas que se identificou e foi resolvido. Agora, as questões de pessoas que revolvem o lixo e que para tirar e depois para poderem ter algum financiamento através disso está a ser resolvido.
3: Segundo a governante, está a ser estudada a colocação de recipientes próprios junto a locais de deposição de resíduos, enquanto estão também a decorrer reuniões com o setor da hotelaria, restauração e similares para ultrapassar dificuldades na aplicação do sistema. A versão definitiva do Mapa Verde reduz em 15,5% a área inicialmente identificada no Conselho de Abrantes. Mesmo assim, Abrantes ocupa o quarto lugar nacional da componente solar e o terceiro na eólica. Abrantes continua entre os municípios portugueses com maior área abrangida pelo chamado Mapa Verde, que pode ser consultada em antenalivre.pt, isto para as energias renováveis. Os valores constam de uma resolução do Conselho de Ministros, publicada em Diário da República, e que aprova o programa e estabelece o modelo territorial das zonas destinadas a acelerar a instalação de projetos de energia solar, fotovoltaica e eólica terrestre em todos os municípios do país. No entanto, o mapa, Patrícia Seixas, não representa uma autorização automática.
6: A inclusão de uma determinada área no programa setorial das zonas de aceleração da implantação de energias renováveis não significa que toda a superfície venha a ser ocupada por painéis solares ou aerogeradores, nem corresponde à aprovação automática de qualquer central. A resolução esclarece que a inclusão de uma parcela numa zona de aceleração de energias renováveis representa uma avaliação estratégica favorável, mas não altera automaticamente a classificação do solo, nem afasta as servidões administrativas, restrições de utilidade pública e restantes regimes legais. Cada projeto continuará sujeito à verificação das condições técnicas, ambientais e territoriais. Se forem identificados impactos ambientais negativos significativos que não tenham sido considerados na avaliação estratégica, o projeto poderá ter de realizar uma avaliação de impacto ambiental. No caso das centrais solares, o procedimento simplificado previsto para estas zonas apenas pode ser aplicado o projeto cuja área ocupada por painéis não ultrapasse os 200 hectares. O programa estabelece ainda uma distância mínima de 500 metros entre diferentes projetos.
3: Para já, o autarca de Abrantes não comenta esta portaria, que está a ser analisada tecnicamente. É uma posição que está a ser secundada por outros autarcas contactados pela Antena Livre. Apenas Manuel Morato, o presidente da Câmara da Barquinha, mantém a posição que o município já tinha assumido na consulta pública deste plano. É contra, porque não concorda com 14% do seu território alocado a painéis solares, quando já tem um terço ocupado por servidões militares.
7: Ainda é muito cedo para tomar posições definitivas sobre o assunto, até porque o nosso PDM ainda está em trabalho, em execução, e obviamente o reverter isso para o PDM, não, uma coisa não significa taxativamente a outra, ou seja, os 14% que estão propostos nesta portaria não têm que obrigatoriamente, nem nunca irá acontecer, passar para o PDM. De qualquer das formas, importa pôr que a nossa posição inicial, e quando esteve a consulta pública, foi exatamente estarmos contra esta extensa área que é colocada no nosso território.
3: Está um plano para todo o país, os municípios abrangidos devem iniciar quando necessário a alteração ou revisão dos planos territoriais no prazo de 90 dias, a contar de 28 de agosto, concluir e publicar a atualização no prazo máximo de 24 meses, ou seja, até 28 de agosto de 2028. As temperaturas estão a subir, o IPMA já tinha anunciado aviso amarelo para esta quinta-feira por causa do calor, em que as temperaturas podem atingir 40 a 42 graus no interior do território nacional, mas estendeu o aviso até sexta-feira. Assim, 11 distritos do continente onde estão Santarém, Castelo Branco e Porto Alegre vão estar quinta e sexta-feira com aviso amarelo por causa da previsão do tempo quente. Ainda de acordo com o IPMA, é provável que esta quinta-feira haja poeiras do norte de África nas regiões mais a sul do território continental. Lá de fora chegou a notícia que um cidadão português foi resgatado com vida no Nepal nas últimas horas, quase uma semana depois da enxurrada que atingiu o país e fez mais de 1000 mortos. A relação foi feita pelo Ministério dos Negócios Estrangeiros, que cita as autoridades do Nepal e que diz que 2 cidadãs nacionais continuam, no entanto, desaparecidas. Para já não há mais detalhes sobre o resgate nem o estado de saúde do homem. As cheias que atingiram há uma semana no Nepal, junto à fronteira com a China, provocaram 1114 mortos e deixaram mais de 3.900 pessoas desaparecidas, de acordo com um balanço provisório divulgado pelas autoridades de gestão de emergências daquele país. Do lado chinês, a imprensa estatal deu conta de 16 mortos, 546 desaparecidos na região do Tibete, elevando o balanço provisório da catástrofe nos dois países para 1.130 mortos e ainda 4.462 desaparecidos. Há mais notícias daqui a uma hora. Tenha uma ótima manhã. Boa quarta-feira. Bom dia.
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1: Tenha uma grande manhã, agora 5 minutos depois das 10.
2: Agora estão 19 graus, uma informação da Meteobrantes.
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21: 10 minutos depois das 10 da manhã, bom dia, seja muito bem-vindo.
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3: Agora estão 20 graus.
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0: continuação de uma ótima quarta-feira. Hoje é dia 2 de setembro. Seja muito bem-vindo à edição da manhã. Folheamos daqui a pouco as primeiras páginas dos jornais de hoje com o Jerónimo Belo Jorge, mas para já há opinião para ouvir na sua rádio.
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2: Olá a todos. Estamos em setembro e o agosto já passou. Confesso que odeio setembro. Agosto é como uma euforia. Quem já bebeu uns copos conhece bem a sensação. Desinibição, prazer, confiança, felicidade só porque sim, bem-estar, despreocupação. De repente somos sociáveis, corajosos e divertidos. Ninguém se lembra das responsabilidades. Não há riscos e muito menos consequências. Assim é agosto. Quente, soltinho, bom. Mas depois chega setembro. Setembro é como uma ressaca. E quem já bebeu uns copos a mais também conhece bem a sensação. Quando acaba a festa, aí está ela, a ressaca. Cientificamente, a ressaca são os sintomas que surgem quando o nosso corpo reage à intoxicação de que foi vítima. Náuseas, mal-estar, dor de cabeça, uma sensação inexplicável de desconforto. A ressaca é mesmo o corpo a cobrar os excessos da noite, a cabeça a lembrar-se das decisões duvidosas e a realidade a regressar sem pedir licença. É cansaço, é dor, é arrependimento. Tudo embrulhado numa manhã em que prometemos solenemente nunca mais. Pois, meus amigos, para mim, assim é setembro. Para mim, setembro é a ressaca do verão, é a ressaca do agosto. Para mim, é o pior mês do ano. A diferença é que a dor de cabeça não vem do álcool, vem da realidade. Acabaram as fotografias por inveja, os pôres do sol com filtros, os pés na areia e as promessas deste ano vão mudar de vida, ou a constatação que este ano não foi o verão da nossa vida. O sol já perdeu o brilho, os dias estão estranhamente mais curtos e até há mais moscas no ar. Agora voltam os despertadores, o trânsito, as filas, os e-mails, o trabalho. Setembro não presta. Setembro é como aquele chato que nos acorda e diz que já acabou a festa e que há contas por pagar. Felizmente, é só uma vez por ano e só dura 30 dias. Coragem, meus amigos. Depressa terminará. Até à próxima.
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4: Viva, bom dia. Vamos espreitar as capas dos jornais nas bancas nesta manhã de quarta-feira. Começo pela revista Sábado. Burnout, como prevenir e tratar a exaustão, é o destaque da primeira página. Sábado tem também uma entrevista de vida com Joaquim Monchique e ainda a febre do Mordocu, os livros Enigma, que são um fenómeno de vendas. Correio da Manhã, com destaque para as contas do Governo para o Orçamento de 2027, juros da dívida pública vão custar mais 2 milhões por dia. Luís Neves não se demite e ataca Ventura. Líder do Chega questiona o que o ministro saberá sobre Montenegro. No Público, a Alemanha acusa a Rússia de ataque com drone em guerra híbrida. Crise política, Neves garante que não sai, Chega mantém em aberto moção de censura. E no Jornal de Notícias, fatura da água, esgotos e lixo, pode custar 5 vezes mais, dependendo do concelho onde se vive. Ministro Luís Neves ao ataque, a mim não me intimidam, é outro destaque do Jornal de Notícias. Quanto ao Diário de Notícias, clínica da fertilidade falida, ex-gerente quer resgatar negócio e acudir a pacientes, lei tem de mudar. Retrato a maioria das pessoas que provocam incêndios, não é pirómana, nem tem outra doença psiquiátrica. E depois, na agricultura, o presidente da Confagri alerta para risco da renacionalização da política agrícola da União Europeia. Nos económicos, no negócios, novos alívios fiscais não pressionam o orçamento de Estado para 2027 e a travessia de Hormuz agora faz-se às escuras. Já o Jornal Económico tem como destaque: o medo da inflação leva juros soberanos para máximos, regresso à REN já tinha sido falado com a China e Bruxelas aprova. Nos esportivos, o jogo última hora, mercado de transferências dos principais campeonatos da Europa encerrou ontem, mas em Portugal ainda está aberto até sexta-feira. Porto, Gabriel Meca apresentado hoje, Denis Gula oficializado no Galatasaray, irmão de Froholt e central do Real Madrid na equipa B. No Sporting, arrivederci, Pote na Fiorentina pode render 25 milhões e Bragança assina pelo Torino, Gonçalo Inácio e Catamo às ordens de Rui Borges. E no Benfica, El Caroni emprestado com opção de compra de 9 milhões de euros. E ainda Echeverri em Lisboa, falei com o Ruben e Bernardo Silva, Richard Rios vai para o Al Ittihad. Quanto à bola, Roda Viva fez de mercado nas principais ligas, mexeu com os portugueses. Echeverri aterrou em Lisboa, Carauni veste o 34, Rios na Arábia e Luque Bacchio ainda pode sair. Ainda na primeira página da bola sobre o Porto, Cláudio Mec chegou, Sousa e Jiménez já treinam no Olival e Gull foi apresentado no Galatasaray. Pedro Gonçalves vai jogar na Fiorentina e Daniel Bragança vai para o Torino. Quanto ao Record, entra e sai. Os três grandes arrumam a casa em cima do fecho do mercado. No Benfica, El Caroani, num clube tão grande só se pensa em títulos, e Echeverri é reforço. No Porto, Gabriel Meck chegou, Pote na Fiorentina e de referir ainda que Richard Rios foi cedido ao Al Ittihad, e Bragança no Torino, despeço-me de coração cheio. São destaques dos jornais. Tenha uma ótima manhã. Bom dia.
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0: E só já faltam 22 minutos para as 11.
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3: E assim vai acontecendo mais uma edição da manhã. Aqui na Rádio Como Você Gosta, estamos agora a 16 minutos das 11. Muito bom dia, é bom saber que está aí desse lado.
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0: A 5 de setembro de 1891, faz esta semana 135 anos, foi solenemente inaugurada a linha de caminho de ferro da Beira Baixa até Castelo Branco. Com a passagem do comboio real, onde seguiam o rei Dom Carlos, a rainha Dona Amélia e outras importantes personalidades do reino. Há já quase 30 anos que o comboio tinha chegado a Abrantes, mais exatamente em novembro de 1862, pela linha do leste, que fazia a ligação à Espanha. Mas para o comboio avançar para a linha da Beira Baixa, era necessário fazer a travessia do Tejo, o que não era tarefa fácil. Depois de vários estudos e das tradicionais polémicas, ficou decidido que a nova ponte se faria próximo de Abrantes. Contudo, foram necessários 27 anos para que a obra se concretizasse. Finalmente, em maio de 1889, foi dado como concluído o tabuleiro metálico da nova ponte. O acontecimento foi festejado com um animado jantar, servido ali mesmo, em cima do tabuleiro da ponte. O jornal local, A Nova, relata assim o acontecimento. No passado dia 5 de maio, a empresa construtora do caminho de ferro da Beira Baixa e a Sociedade Internacional de Braine-le-Comte, belga, à qual fora confiada a construção da ponte, ofereceram um jantar ao pessoal e a muitos convidados. O jantar realizou-se sobre a ponte, que estava vistosamente emadeirada. Durante o jantar, tocou a banda de caçadores 8, e do lado sul, próximo da entrada, reuniu-se muita gente, improvisando bailes e descantes. Ao jantar, presidiu de um lado o engenheiro Roland, diretor da Sociedade Internacional Belga, à outra cabeceira da mesa, presidiu o engenheiro da Sociedade Belga e autor do referido projeto. O menu, de cozinha francesa, foi servido pelo buffet do entroncamento. Transposto o obstáculo que o Tejo constituía, a linha da Beira Baixa avançou a bom ritmo e, 2 anos depois, a 5 de setembro de 1891, era oficialmente inaugurada a passagem do comboio real. Foi a partir daqui que o comboio da Beira Baixa entrou no cancioneiro popular, com o tema tradicional português gravado por vários artistas ao longo dos anos. O comboio da Beira Baixa tem 24 janelas. Mais acima, mais abaixo, meu amor vai numa delas.
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2: E está de volta à antena depois de um ano de férias, é caso para dizer, já não era sem tempo de ouvir mais uma grande história com a Isilda Jana. Seja bem-vinda de novo um ano depois. A caminho das 11, bom dia, boa quarta-feira.
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3: Bom dia, o Ministro da Educação, Ciência e Inovação, Fernando Alexandre, admitiu hoje que o país vai continuar a ter de gerir a falta dos professores, em particular no primeiro ciclo, no dia em que foram denunciadas 2.620 horas por preencher. Quanto à falta de professores, vamos tê-la durante alguns anos, porque são 4 mil os professores a reformarem-se todos os anos, afirmou o Ministro da Educação.
4: A falta dos professores, nós vamos tê-la durante alguns anos, nós temos 4 mil professores a reformarem-se todos os anos. Aquilo que nós já conseguimos resolver é que o professor não falta na sala de aula, porque nós temos instrumentos que permitem compensar o facto de haver no quadro uma vaga por preencher, nomeadamente as horas extraordinárias. Eu volto a recordar que no primeiro semestre de 2026 nós pagámos 20%.

0: milhões de euros de horas extraordinárias, precisamente a professores que foram dar as aulas dos professores que ainda não tinham sido substituídos por aposentação ou por doença.
1: A Federação Nacional dos Professores denunciou que persistem 2.650 horários em oferta de escola, que correspondem mais de 50 mil horas por preencher a poucos dias do início do ano letivo. Já o Ministro do Ambiente admitiu ontem que existem problemas na implementação do sistema Volt, nomeadamente por causa da deposição da embalagem na via pública, assegurando que as situações identificadas estão a ser analisadas e resolvidas caso a caso.
2: Todos os problemas estão a ser vistos. Há ainda alguns problemas que foram identificados. Alguns já se resolveram nos grandes eventos, nos grandes festivais. Foi o primeiro dos problemas que se identificou e foi resolvido. Agora, as questões de pessoas que revolvem o lixo e que para tirar e depois para poderem ter algum financiamento através disso está a ser resolvido.
1: Segundo a governante, está a ser estudada a colocação de recipientes próprios junto a locais de deposição de resíduos, enquanto estão também a decorrer reuniões com o setor da hotelaria, restauração e similares para ultrapassar dificuldades na aplicação do sistema. A versão definitiva do mapa verde reduz em 15,5% a área inicialmente identificada no concelho de Abrantes. Mesmo assim, Abrantes ocupa o quarto lugar nacional da componente solar e o terceiro na eólica. Abrantes continua entre os municípios portugueses com maior área abrangida pelo chamado mapa verde, que pode ser consultado em antenalivre.pt, isto para as energias renováveis. Os valores constam de uma resolução do Conselho de Ministros, publicada em Diário da República, e que aprova o programa e estabelece o modelo territorial das zonas destinadas a acelerar a instalação de projetos de energia solar, fotovoltaica e eólica terrestre em todos os municípios do país. No entanto, o mapa, Patrícia Seixas, não representa uma autorização automática.
3: A inclusão de uma determinada área no programa setorial das zonas de aceleração da implantação de energias renováveis não significa que toda a superfície venha a ser ocupada por painéis solares ou aerogeradores, nem corresponde à aprovação automática de qualquer central. A resolução esclarece que a inclusão de uma parcela numa zona de aceleração de energias renováveis representa uma avaliação estratégica favorável, mas não altera automaticamente a classificação do solo, nem afasta as servidões administrativas, restrições de utilidade pública e restantes regimes legais. Cada projeto continuará sujeito à verificação das condições técnicas, ambientais e territoriais. Se forem identificados impactos ambientais negativos significativos que não tenham sido considerados na avaliação estratégica, o projeto poderá ter de realizar uma avaliação de impacto ambiental. No caso das centrais solares, o procedimento simplificado previsto para estas zonas apenas pode ser aplicado o projeto cuja área ocupada por painéis não ultrapasse os 200 hectares. O programa estabelece ainda uma distância mínima de 500 metros entre diferentes projetos.
1: Para já, o autarca de Abrantes não comenta esta portaria, que está a ser analisada tecnicamente. É uma posição que está a ser secundada por outros autarcas contactados pela Antena Livre. Apenas Manuel Morato, o presidente da Câmara da Barquinha, mantém a posição que o município já tinha assumido na consulta pública deste plano. É contra, porque não concorda com 14% do seu território alocado a painéis solares, quando já tem um terço ocupado por servidões militares.
4: Ainda é muito cedo para tomar posições definitivas sobre o assunto, até porque o nosso PDM ainda está em trabalho, em execução, e obviamente o reverter isso para o PDM, não, uma coisa não significa taxativamente a outra, ou seja, os 14% que estão propostos nesta portaria não têm que obrigatoriamente, nem nunca irá acontecer, passar para o PDM. De qualquer das formas, importa pôr que a nossa posição inicial, e quando esteve a consulta pública, foi exatamente estarmos contra esta extensa área que é colocada no nosso território.
1: Isto é um plano para todo o país. Os municípios abrangidos devem iniciar, quando necessário, a alteração ou revisão dos planos territoriais no prazo de 90 dias, a contar de 28 de agosto, concluir e publicar a atualização no prazo máximo de 24 meses, ou seja, até 28 de agosto de 2028. As temperaturas estão a subir. O IPMA já tinha anunciado aviso amarelo para esta quinta-feira por causa do calor, em que as temperaturas podem atingir 40 a 42 graus no interior do território nacional, mas estendeu o aviso até sexta-feira. Assim, 11 distritos do continente, onde estão Santarém, Castelo Branco e Porto Alegre, vão estar quinta e sexta-feira com aviso amarelo por causa da previsão do tempo quente. Ainda de acordo com o IPMA, é provável que esta quinta-feira haja poeiras do norte de África nas regiões mais a sul do território continental. Lá de fora chegou a notícia que um cidadão português foi resgatado com vida.

0: caída no Nepal nas últimas horas, quase uma semana depois da enxurrada que atingiu o país e fez mais de 1000 mortos. A revelação foi feita pelo Ministério dos Negócios Estrangeiros, que cita as autoridades do Nepal e que diz que 2 cidadãs nacionais continuam, no entanto, desaparecidas. Para já, não há mais detalhes sobre o resgate nem o estado de saúde do homem. As cheias que atingiram há uma semana no Nepal, junto à fronteira com a China, provocaram 1.114 mortos e deixaram mais de 3.900 pessoas desaparecidas, de acordo com um balanço provisório divulgado pelas autoridades de gestão de emergências daquele país. Do lado chinês, a imprensa estatal deu conta de 16 mortos, 546 desaparecidos na região do Tibete, elevando o balanço provisório de catástrofe nos dois países para 1.130 mortos e ainda 4.462 desaparecidos. Há mais notícias daqui a uma hora. Tenha uma ótima manhã. Boa quarta-feira. Bom dia.
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2: São 11:05. Bom dia.
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2: Já estamos com 23 graus.
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2: Somos ideias. Bom dia.
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2: E pronto, está tudo a postos para mais uma viagem no tempo. Estamos, a partir de agora, na Hora do Vinil. Eu sou a Helena Gomes e desejo-lhe a continuação de uma grande semana.

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0: Ficamos à espera.
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0: pronto, acaba por hoje mais uma edição de Na Era do Vinil. De segunda a sexta-feira, entre as 11 e o meio-dia, é hora de recordar grandes canções. O meu nome é Helena Gomes e pode contar sempre comigo aqui neste horário. Tenha um excelente dia.
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0: Boa tarde, seja bem-vindo em desenvolvimento já a seguir. Governo aprovou o programa setorial das zonas de aceleração da implantação de energias renováveis. O mapa não é consensual, autarcas são cautelosos nas reações e têm serviços técnicos a estudar o documento. Barquinha mantém a mesma posição, não quer 14% do território para painéis solares, quando já tem um terço alocado a servidões militares. O município de Mação vai ocupar as antigas instalações da zona agrária da Vila. Constância e a conclusão do PRR, Sérgio Oliveira diz que o país não estava preparado a nível empresarial para um pacote de obras desta dimensão. Às quartas-feiras, a Opinião tem assinatura e voz quinzenalmente com André Grácio. O desenvolvimento vem já a seguir, fique por aí, tenha uma boa tarde.
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0: Boa tarde, seja bem-vindo. A Unidade Local de Saúde do Médio Tejo acionou, através da Unidade de Saúde Pública, o Alerta Laranja de Saúde Pública, devido à previsão de temperaturas extremamente elevadas para os próximos dias. Os termómetros deverão ultrapassar os 38 graus na região. A ULS do Médio Tejo alerta para os riscos associados ao episódio de calor extremo, sobretudo entre os grupos mais vulneráveis, como idosos, em particular os que vivem sozinhos ou em locais isolados, bebés, crianças pequenas, pessoas com doenças crónicas, população acamada ou dependente e trabalhadores com atividade no exterior. A exposição prolongada a temperaturas muito elevadas pode provocar desidratação e exaustão pelo calor, além de poder contribuir para a descompensação de doenças crónicas, nomeadamente a diabetes, hipertensão, a insuficiência renal ou respiratória. A Unidade Local de Saúde chama particularmente a atenção para os idosos em situação de isolamento ou sem uma rede familiar próxima. A instituição apela por isso à colaboração da comunidade, pedindo que familiares, vizinhos e conhecidos estejam atentos às pessoas que são mais vulneráveis e que sinalizem situações de isolamento às autoridades locais ou então através da linha SNS 24, número 808-24-24-24, permitindo uma intervenção preventiva. Perante a previsão das temperaturas superiores a 38 graus Celsius, o ULS Médio Tejo deixa várias recomendações à população: evitar a exposição direta ao sol entre as 11 da manhã e as 5 da tarde, beber água ou sumos naturais sem açúcar regularmente, mesmo que não tenha sede, manter os medicamentos a temperaturas inferiores a 25 graus, recorrendo ao frigorífico quando necessário, evitar esforços físicos e deslocações desnecessárias e garantir que os idosos permaneçam sempre que possível em locais frescos e acompanhados. Quanto aos trabalhadores ao ar livre, devem realizar pausas frequentes, procurar locais de sombra e reforçar a proteção solar. A ULS Médio Tejo reforça que os cuidados devem ser mantidos durante o período de temperaturas elevadas, com especial atenção às pessoas mais vulneráveis aos efeitos de calor. E a entrada em alerta laranja de saúde pública no Médio Tejo tem muito a ver com as previsões que o Instituto Português do Mar e da Atmosfera coloca para vários distritos do país. São 11 distritos que vão estar em aviso amarelo esta quinta e sexta-feira, onde se incluem Santarém, Castelo Branco e Porto Alegre, e em algumas zonas do interior do país há mesmo a possibilidade das temperaturas chegarem aos 42 graus Celsius. De acordo com o IPMA, é provável que esta quinta-feira haja também poeiras no norte de África, nas regiões mais a sul do território. A Ministra do Ambiente admitiu problemas na implementação do sistema VOLT, nomeadamente por causa da deposição de embalagens na via pública, assegurando que as situações identificadas estão a ser analisadas e resolvidas caso a caso. Maria de Palma Ramalho, em declarações aos jornalistas em Bruxelas, após reuniões da Comissão Europeia, salientou que todos os problemas estão a ser vistos.
2: O sistema VOLT é tão bem, isso também gostava de clarificar. É um sistema europeu, em que vai ser obrigatório todos os países europeus terem esse sistema. Nós fomos o 18º país a implementar esse sistema. Em todos eles, no início, houve perturbações, portanto é um sistema que é complexo, mas é muito útil para reutilizar as garrafas de plástico e tudo o que é latas, portanto
3: tem que haver fiscalização.
2: Sim, e todos os problemas estão a ser vistos. Há ainda alguns problemas que foram identificados, alguns já se resolveram nos grandes eventos, nos grandes festivais. Foi o primeiro dos problemas que se identificou e foi resolvido. Agora as questões de pessoas que revolvem o lixo e que para tirar e depois para poderem ter algum financiamento através disso está a ser resolvido, com alguns a estudar soluções de ter uns recipientes ao lado onde se põem as garrafas. Portanto, todos os problemas, reuniões com o canal Horeca, portanto os hotéis, os restaurantes, que também está a trazer alguns problemas de pôr na prática em operação este sistema. Portanto, caso a caso estamos a resolver. Está esta associação, a SDR, que é uma associação que envolve os grandes produtores, grandes e pequenos, mas a maior parte dos produtores de bebidas, e também os supermercados e o pequeno comércio.
0: De acordo com o governante, está a ser estudada a colocação de recipientes próprios junto aos locais de deposição de resíduos, enquanto estão também a decorrer reuniões com o setor da hotelaria, restauração e similares para ultrapassar dificuldades na aplicação do sistema. O Ministro da Educação, Ciência e Inovação, Fernando Alexandre, admitiu ontem que o país vai continuar a ter de gerir a falta de professores, particularmente no primeiro ciclo, no dia em que foram denunciados 2.620 horários por preencher. Quanto à falta de professores, vamos tê-los durante alguns anos, porque há 4 mil professores a reformarem-se todos os anos, afirmou Fernando Alexandre.
3: A falta dos professores nós vamos tê-la durante alguns anos. Nós temos 4 mil professores a reformarem-se todos os anos. Aquilo que nós já conseguimos resolver é que o professor não falta na sala de aula, porque nós temos instrumentos que permitem compensar o facto de haver no quadro uma vaga por preencher, nomeadamente as horas extraordinárias. Eu volto a recordar que no primeiro semestre de 2026 nós pagámos 20 milhões de euros de horas extraordinárias, precisamente a professores que foram dar as aulas dos professores que ainda não tinham sido substituídos por aposentação ou por doença. E por isso nós teremos sempre, todos os anos e ao longo do ano letivo, falta de professores, porque são milhares que se reformam, são milhares que ficam infelizmente doentes. Tem a ver com a dimensão também da escola pública em Portugal, mas nós temos mecanismos para garantir essa substituição e estamos também a investir no longo prazo com mais formação, com protocolos com as instituições de ensino superior, pagando as bolsas aos estudantes de educação básica, que não pagam a propina, é paga pelo Estado, e por isso é um conjunto de medidas, umas mais de urgência, de curto prazo, e outras mais de longo prazo, que dão resposta a este problema grave e que durante muitos anos foi ignorado. O primeiro ciclo é um problema mais difícil de resolver, mas aquilo que nós temos feito é encontrar soluções. Nós, os serviços, não é? As escolas, os problemas acabam por ser sempre resolvidos com os meios que o Ministério dá, mas obviamente no seio das escolas, com a colaboração dos municípios. E a solução que muitas vezes é encontrada é onde não há a desdobrar as turmas, ou seja, de manhã e de tarde, é em alguns casos ter as turmas até ao limite do número de alunos, ou seja, mas as escolas, aquilo que nós temos que garantir é que não há nenhum aluno na escolaridade obrigatória que fique de fora. Isso não pode acontecer, e por isso nós temos que dar resposta, e estamos a dar resposta a esse problema.
0: A Federação Nacional dos Professores denunciou que persistem 2.650 horários em oferta de escola que correspondem a mais de 50 mil horas por preencher a poucos dias do início do ano letivo. Em resposta, o ministro salientou que a tutela já conseguiu assegurar que professor não falta na sala de aula. O Ministro da Educação, Fernando Alexandre, disse também que os candidatos à segunda fase do ensino superior são os mais prejudicados com os atrasos nas correções dos exames, mas, no entanto, confia que as instituições tenham mecanismos para a sua integração.
3: Nas alterações de calendário que nós fizemos, eu diria que este é de facto o efeito mais negativo para um conjunto de alunos que, apesar de tudo, são cerca de 10% dos alunos que entram no ensino superior em Portugal, mas obviamente são importantes. Eu penso que a maioria das instituições vão iniciar as aulas como previsto, aliás não tenho informação em contrário, e as instituições também têm processos de recuperação de aulas para aqueles que vão entrar as duas semanas mais tarde, que vão ser de facto um pouco prejudicados por isso, mas as instituições também estão habituadas, sobretudo aquelas que recebem mais alunos da segunda fase, normalmente são mais as instituições do interior, a ter preparados mecanismos precisamente para a integração destes alunos que chegam já com o ano letivo a decorrer. É uma decisão que é no âmbito da autonomia das instituições e volto a dizer que afeta um número pequeno de instituições e um número relativamente reduzido de alunos. Mas, obviamente, as instituições deverão tomar as medidas que permitam compensar, no caso das instituições que comecem o calendário mais cedo, a perda de aprendizagens que pudesse resultar daí. Há outras que eu sei que vão começar um pouco mais tarde e conseguem depois recuperar, ou seja, as aulas depois podem acabar em janeiro em vez de acabarem em dezembro, por exemplo.
0: Das 56.228 vagas iniciais na primeira fase, foram colocados 49.991 alunos, mas destes, 4.512 não se inscreveram, pelo que, após reclamações, acabaram por resultar nos mais de 11.112 lugares ainda disponíveis, segundo dados divulgados pelo Instituto para o Ensino Superior. O Governo aprovou o programa para as zonas de aceleração e implantação de energias renováveis, identificando em todo o país áreas consideradas adequadas para centrais solares, fotovoltaicas ou parques eólicos. As áreas agora assinaladas poderão beneficiar de procedimentos ambientais, energéticos e urbanísticos simplificados, depois de serem aferidas à escala municipal e integrados nos respectivos planos diretores municipais. A versão definitiva do mapa verde reduz em 15,5% a área inicialmente identificada no Conselho de Abrantes. Ainda assim, Abrantes ocupa o quarto lugar nacional na componente solar e o terceiro na eólica. A jornalista Patrícia Seixas espreitou a portaria publicada em Diário de República e traz agora os valores que estão previstos no documento.
4: Abrantes continua entre os municípios portugueses com a maior área abrangida pelo chamado Mapa Verde das Energias Renováveis, apesar da redução introduzida na versão definitiva do Programa Setorial das Zonas de Aceleração da Implantação de Energias Renováveis. Os valores constam da resolução do Conselho de Ministros, publicada no Diário da República a 25 de agosto, que aprova o programa e estabelece o modelo territorial das zonas destinadas a acelerar a instalação de projetos de energia solar fotovoltaica e eólica terrestre. Na versão definitiva, Abrantes tem 7.031 hectares identificados para energia solar e 3.543 hectares para energia eólica. Na proposta submetida à consulta pública estava assinalados 7.781 hectares para solar e 4.735 hectares para eólica. A comparação entre os dois documentos representa uma redução de 749 hectares na componente solar, equivalente a 9,6%, e de 1.191 hectares na eólica, ou 25,2%. Somadas as duas componentes, a área representada no modelo nacional passou de 12.516 para 10.575, menos 1.940 hectares, o que corresponde a uma diminuição de 15,5%. Apesar da redução, Abrantes mantém uma posição de destaque no mapa nacional. De acordo com a resolução do Conselho de Ministros, o Conselho aparece em quarto lugar na área com aptidão para a produção solar fotovoltaica, depois de Mortágua, Castelo Branco e Sertã. Na energia eólica terrestre, Abrantes ocupa o terceiro lugar em área absoluta, sendo ultrapassado apenas pela Chamusca e pela Covilhã. Os 7.031 hectares destinados à componente solar representam 9,84% do território do Conselho, enquanto os 3.543 hectares identificados para energia eólica correspondem a 4,96% da superfície municipal. A soma destas percentagens não significa necessariamente que 14,8% do território de Abrantes esteja abrangido, uma vez que poderão existir áreas com aptidão simultânea para as duas tecnologias. A redução efetuada em Abrantes foi inferior à registada no conjunto do país. Entre a proposta inicial e a versão definitiva, a área nacional para projetos solares diminuiu 58,6% e a destinada à energia eólica caiu 47,2%. Em Abrantes, as reduções ficaram pelos 9,6% e 25,2%, respectivamente. Mas vamos aos números das maiores áreas para energia solar. Na primeira posição aparece o Conselho de Mortágua, com uma área de 9.201 hectares, ou seja, 36,63% do percentagem do Conselho. Na segunda posição, Castelo Branco, com 7.651 hectares, 5,3%. Na terceira posição, a Sertã, Sertã, com 7.601 hectares, 17,02% de percentagem do concelho. Na quarta posição aparece então Abrantes, com 7.031 hectares, ou seja, 9,84%. Quinto, com o município de Proença Nova, com 6.328 hectares, ou seja, 16% de percentagem do concelho. Já no que concerne às maiores áreas para energia eólica, na primeira posição aparece o concelho da Chamusca, com 8.998 hectares, ou seja, 12,06% de percentagem do concelho. Na segunda posição, a Covilhã, com 4.226 hectares, ou seja, 7,61%. Na terceira posição, o concelho de Abrantes, com 3.543 hectares, correspondente a 4,96%. Quarto, Castelo Branco, com 3.136 hectares, que corresponde a 2,18% do concelho. E na quinta posição, Santiago do Cacém, com 2.279 hectares, correspondentes a 2,15%.
0: Os autarcas da região contactados pela Antena Livre não comentaram o plano ou os valores nele definidos. Por um lado, há 2 anos para a sua implementação. Por outro, os serviços técnicos na Generalidade estão a analisar uma portaria de dezenas e dezenas de páginas. Todos salientaram, no entanto, que não há obrigatoriedade de preencher as áreas definidas na portaria. E há mesmo algumas fontes contactadas pela Antena Livre que dizem que estes valores podem ser de aceleração, mas os municípios podem também fazer travão, porque vai depender dos municípios. Manuel Morato, o Presidente da Câmara de Barquinha, mantém a mesma posição já conhecida na consulta pública. 14% de área territorial que estão propostos na portaria não têm obrigatoriamente, nem nunca irá acontecer, passarem para o PDM. Disse o autarca, que explicou numa declaração curta, que o seu concelho já tem 1/3 do território em áreas de servidão militar, onde não é possível fazer o que quer que seja.
5: Ainda é muito cedo para tomar posições definitivas sobre o assunto, até porque o nosso PDM ainda está em trabalho, em execução, e obviamente o reverter isso para o PDM, não, uma coisa não significa taxativamente a outra, ou seja, os 14% que estão propostos nesta portaria não têm que obrigatoriamente, nem nunca irá acontecer, passar para o PDM. De qualquer das formas, importa pôr que a nossa posição inicial, e quando esteve a consulta pública, foi exatamente estarmos contra esta extensa área que é colocada no nosso território. 14% continua a ser uma percentagem muito elevada, tendo em consideração, inclusive, que 1/3 do nosso território está em servidão militar, onde nada disto pode ser feito sem qualquer autorização dos militares, e portanto não depende único e exclusivamente do município. Por isso, mantenho a posição de que estou contra completamente este tipo de valores, de percentagens para o nosso território. Mas tudo isto ainda é muito cedo para se ter uma posição concreta e definitiva.
0: A portaria e os mapas solar e eólico de todo o país, de todos os concelhos, podem ser consultados em antenalivre.pt. As câmaras municipais terão agora de aferir os limites às zonas à escala local e proceder à integração no plano diretor municipal. As autarquias podem, no entanto, excluir áreas consideradas incompatíveis com o modelo territorial, os usos dos solos, as condicionantes ambientais, o património ou outras restrições. Essas exclusões terão, porém, de ser tecnicamente fundamentadas e sustentadas por cartografia adequada. Mas este mapa, apesar de publicado em Diário da República, não representa a autorização automática para parques solares ou eólicos. Patrícia Seixas.
4: A inclusão de uma determinada área no Programa Setorial das Zonas de Aceleração da Implantação de Energias Renováveis não significa que toda a superfície venha a ser ocupada por painéis solares ou aerogeradores, nem corresponde à aprovação automática de qualquer central. A resolução esclarece que a inclusão de uma parcela numa zona de aceleração de energias renováveis representa uma avaliação estratégica favorável, mas não altera automaticamente a classificação do solo, nem afasta as servidões administrativas, restrições de utilidade pública e restantes regimes legais. Cada projeto continuará sujeito à verificação das condições técnicas, ambientais e territoriais. Se forem identificados impactos ambientais negativos significativos que não tenham sido considerados na avaliação estratégica, o projeto poderá ter de realizar uma avaliação de impacto ambiental. No caso das centrais solares, o procedimento simplificado previsto para estas zonas apenas pode ser aplicado o projeto cuja área ocupada por painéis não ultrapasse os 200 hectares. O programa estabelece ainda uma distância mínima de 500 metros entre diferentes projetos.
0: Os municípios dispõem agora de 90 dias para iniciar o procedimento de alteração ou revisão dos planos territoriais e de 24 meses para publicar essa atualização. A reabilitação da extensão de saúde de Santa Margarida e parte da intervenção no Centro de Saúde de Constância ficaram concluídas no âmbito do Plano de Recuperação e Resiliência. Já as duas maiores intervenções financiadas pelo programa no Conselho de Constância, a Loja do Cidadão e três fogos de habitação a custos acessíveis na Rua Grande, chegaram ao final de agosto ainda em obra. O Presidente da Câmara de Constância, Sérgio Oliveira, acredita, no entanto, que estarão concluídos nos próximos 2 meses e que serão encontradas soluções para assegurar o financiamento. Com o PRR a chegar ao final do período previsto para a execução dos investimentos, a 31 de agosto, último, Constância apresenta um balanço com projetos concluídos, mas também com estas principais empreitadas ainda em curso. Em declarações à Antena Livre, o Presidente da Câmara de Constância explicou que ficaram totalmente executadas as intervenções de saúde de Santa Margarida e também no Centro de Saúde de Constância. Sérgio Oliveira diz também que o país não estava preparado para um pacote desta dimensão, não há empresas para fazer todas as obras que, entretanto, avançaram no terreno.
6: Nós, digamos assim, obras completamente executadas, tivemos a reabilitação da extensão de saúde de Santa Margarida e uma parte do Centro de Saúde em Constância. As duas maiores obras financiadas pelo PRR, portanto, ainda não estão concluídas, que é a Loja do Cidadão e os três focos de habitação a custos acessíveis na Rua Grande, portanto estão com taxas de execução significativas e contamos que estejam concluídas nos próximos 2 meses.
0: Em termos de programação ou reprogramação, isto vai aqui implicar alguma necessidade de ajustar as coisas com o próprio programa ou já estaria previsto, enfim, que o programa terminou, mas há aqui financiamento para garantir a conclusão destas obras?
6: Aquilo que nos foi transmitido no que se refere à habitação foi de que, no caso dos nossos três focos de habitação a custos acessíveis, está incluído naquela definição, naquela orientação que o próprio escrito Estado da Habitação deu da conclusão substancial da empreitada. Portanto, e a nossa está nesse bolo, portanto, está validado pelo IRU, portanto, e tudo aponta para que exista continuidade no financiamento para concluirmos a intervenção. No que se refere à Loja do Cidadão, portanto, eu não tenho nada, não temos nada ainda formalizado, mas é aquilo que nos foi transmitido pela ARTE, pela Agência para a Reforma do Estado, foi para darmos continuidade à obra, continuarmos a executar a obra, que existiria com certeza uma solução para que a obra fosse concluída e para que a Loja do Cidadão abrisse ao público.
0: Presidente, este programa fechou, entretanto há um Portugal 2030 para cumprir, mas há também um PTRR que foi lançado a nível nacional pelo governo português. Deste ponto de vista e neste quadro interno, já está identificado aquilo que pode vir a ser incluído ou apresentado para financiamento deste PTRR?
6: Nós, na altura em que o governo desenhou esse programa, nós fizemos chegar os nossos contributos através da CIMT e a CIMT elaborou, digamos assim, um bom

0: próxima reunião de Câmara para a adjudicação das empreitadas já. E estamos desse ponto de vista, à espera ainda, no âmbito do PT 2030, que abra um novo aviso para a ampliação das zonas industriais, que temos o contrato da empreitada assinado, estamos só mesmo à espera que abra esse aviso para submetermos a candidatura e para avançarmos com a obra. Portanto, nós nestas três intervenções estamos a falar, portanto, do ciclo urbano da água 1.700.000, fase 1, China 500 mil e ampliação da zona industrial mais 500 mil. Portanto, estamos a falar de 2 milhões e 700 mil euros de investimento que terá que ser executado nos próximos anos, para além de que depois temos a fase 2 do ciclo urbano da água, que é mais 1 milhão e tal, temos a reabilitação da igreja matriz. Portanto, o município está empenhado em efetivamente executar o PT 2030 e concluir estes dois investimentos que são fundamentais, que são do PRR, serão sempre do PRR, independentemente da parte final ser financiada por outro instrumento que venha a ser criado. Portanto, para fecharmos este capítulo e podermos avançar em outros capítulos. Portanto, eu tenho dito isto algumas vezes e vou repetir outra vez, nós não nos podemos esquecer. Portanto, e muitas vezes o cidadão comum acha que isto que é uma desculpa dos políticos, mas a verdade é que o país, acho que todos nós devemos fazer esta reflexão, e esta reflexão, isto não é uma crítica a ninguém, que fique claro, não é uma crítica a ninguém, devemos todos fazer esta reflexão. O país teve em execução, ao mesmo tempo, três instrumentos de financiamento comunitário: o antigo quadro comunitário de apoio, o PRR e o novo quadro comunitário de apoio, que entrou também em funcionamento. E o país não tinha capacidade, a nível, nomeadamente, de construção civil, de mão de obra suficiente, de empresas suficientes para dar resposta à quantidade de obras que foram e concursos que foram lançados.
1: E depois
0: Portanto, e
1: ainda
0: acho
1: caiu uma
0: que.
1: tempestade que também veio agravar essa situação,
0: Sim,
1: Presidente.
0: a tempestade veio agravar esta situação. Obviamente que existem aspectos, no caso específico de Constância, da Loja do Cidadão, que não é apenas só isto, portanto, houve ali também questões inerentes ao próprio empreiteiro, que devia ter avançado a outro ritmo e não avançou, e por esse motivo o município também já aplicou duas multas, duas penalidades, uma no montante de 19 mil euros e outra no montante de 15 mil. E se houver mais atrasos, continuaremos a aplicar estas multas, mas é preciso que o país faça uma reflexão disto. É preciso que o país faça uma reflexão a nível da habitação. No caso de Constância, nós temos efetivamente, por um lado, a oferta do mercado privado a crescer no concelho, portanto, a disponibilidade de habitação, mas uma habitação que é um valor alto para aquilo que se pretende e para aquilo que a classe média consegue aceder. Portanto, nós precisamos de criar uma resposta maior a nível da habitação pública, mas acho que desse ponto de vista o país também deve fazer uma reflexão se tem sentido centralizar tudo no Instituto da Habitação, no IRU, ou porque não criar mecanismos com regras definidas e entregar, conforme é feita a distribuição das verbas a nível dos fundos comunitários, portanto, União Europeia, o Governo CCDRs, CCDRs, CIMs, e nas CIMs os Presidentes de Câmara entendem-se conforme é feito, como é que deve ser os critérios de distribuição dos valores, mediante aquelas regras, custo padrão, a casa não pode ter mais do que estes metros quadrados, os materiais a usar têm que ser estes, porque isso facilita muito e tira muita burocracia de um processo que a nível da habitação foi altamente burocrático, e se calhar se nós não tivéssemos tido um processo tão burocrático a nível da habitação, se calhar o país, eu ouvi um número um dia destes, que estavam prontos 26 mil casas, se calhar podíamos ter o dobro deste valor de casas de habitação custos acessíveis disponíveis em Portugal. Portanto, é preciso que o país, agora nestes meses, e sabendo nós que temos em mão o PT 2030, porque também 2030 é já amanhã, não falta assim tanto tempo, é já amanhã. Nós estamos já numa corrida contra o tempo para cumprir as exigências que a União Europeia tem sobre a execução deste ano e do próximo ano. Mas é preciso que se pare um bocadinho para pensar que se tiver que responsabilizar mais as autarquias em determinados aspectos, que se responsabilize, dando meios para essa responsabilidade, mas que efetivamente não se centralize nomeadamente na área da habitação, que é um problema que nós continuamos
1: a ter. Essa foi uma das grandes queixas, Presidente, das câmaras, e foi aqui transversal a todas as câmaras, é o problema da habitação e essa dificuldade depois de articular, ou essa complexidade de articular com o IRUI quando foi necessário, em alguns casos.

0: em fazer um, dois, três concursos públicos porque não apareceram empreiteiros?
1: Sim, nós, no nosso caso, lançámos um concurso para fazer, agora não me falha, 15 ou 16 fogos, que ficou 4 ou 5 vezes deserto. Não apareceu ninguém àquele concurso. Não apareceu ninguém, portanto, e isto fez com que, efetivamente, no nosso caso, de habitação a custos acessíveis neste momento, vamos concluir 3 fogos. Portanto, é o que temos. Temos os outros projetos todos prontos para lançar esses 16 ou 17 e temos mais outro projeto finalizado para mais 10 fogos. Portanto, Constância neste momento tem projetos de execução preparados para avançar com entre 25 a 26 fogos de habitação a custos acessíveis. Portanto, estamos apenas à espera que haja alguma luz ao fundo do túnel, alguma indicação a nível nacional de que vai existir esta linha de financiamento, podem se candidatar aqui e podem avançar com essa questão, mas que não se centralize isto. Portanto, isto não é uma crítica ao Iru, não é nada disso, porque o Iru, com a estrutura de recursos humanos que tem, que aquilo que fomos tomando conhecimento é bastante diminuta, portanto as pessoas esforçaram-se e tentaram fazer o melhor que podiam e que conseguiam com um quadro de pessoal bastante reduzido e com regras muito apertadas e muito rigorosas a esse nível. Portanto, acho que o país tem que fazer uma reflexão, porque efetivamente nós aqui em Constância, e é o país todo, não é só em Constância, portanto, mas nós aqui temos uma vantagem, porque acaba por ser uma vantagem, ou seja, o mercado privado está a investir, estão a ser criadas novas habitações, está a ser criada a propriedade horizontal, quer em Constância, quer num futuro próximo em Montalvo, com muitos fogos, mas efetivamente a valores que não são acessíveis a todas as famílias.
0: Terminado o ciclo PRR, a Câmara de Constância vira agora atenções para o Portugal 2030, onde tem 3 processos considerados bastante avançados. São eles a primeira fase do ciclo urbano da água, 1,7 milhões de investimento, eficiência energética da piscina, estimada em 500 mil euros, e a ampliação das zonas industriais, também um investimento estimado em cerca de 500 mil de euros. Em Mação, a Câmara está a preparar a utilização das antigas instalações da zona agrária, também conhecida como antiga Drabi, depois de ter recebido a chave do edifício, embora permaneçam dúvidas sobre a formalização da transferência do imóvel do Estado. A situação foi levantada pela vereadora do PSD, Margarida Lopes, na última reunião do Executivo Municipal. A eleita social-democrata questionou o Presidente da Câmara sobre a retirada do mobiliário e outras estruturas existentes naquele edifício, bem como sobre a forma como o município obteve acesso às instalações.
2: Também tive conhecimento de que os serviços da Câmara estiveram a retirar algumas coisas, julgo, como mobiliário e outras outras estruturas que pudessem lá estar nas instalações da antiga zona agrária. Como é que isto processou a questão das chaves, porque as chaves não tinham sido entregues à Câmara, estavam na posse da CCDR, mas entretanto havia aquela questão que não sabiam onde é que estavam as chaves. Como é que entretanto foi feito todo este processo? E também de que forma, supostamente, também que alguns serviços da Câmara vão passar para lá, se de facto isto se vai concretizar e em que modo é que vai ser a ocupação do espaço. Se é um contrato com dados, se é um aluguer, se as instalações foram cedidas, se não foram cedidas, como é que tudo isto se processou.
0: Na resposta, o Presidente da Câmara, José Fernando Martins, confirmou que a chave foi entregue ao município e que os serviços já entraram nas instalações a partir do momento em que é entregue a chave e constando o imóvel no despacho de cedência. Entendemos que temos condições para o poder utilizar, afirmou o autarca. José Fernando Martins reconheceu, contudo, que existem situações difusas e obscuras relativamente ao património do Estado existente no concelho, nomeadamente a antiga repartição de finanças, a tesouraria, a zona agrária e as antigas casa de função dos magistrados do Tribunal de Mação.
3: Relativamente à questão da zona agrária, esta questão do património que é do Estado e que está no concelho, como a antiga repartição de finanças, a tesouraria, a zona agrária, os apartamentos das casas de função dos juízes, tudo isto constava do despacho da transferência de competências. Há situações aqui muito difusas e muito obscuras relativamente a estas situações, até porque as casas de função dos juízes constavam desse despacho e depois, à posteriori, já não estão, porque o Iru terá feito qualquer coisa, andamos à procura disso, porque se elas constam no despacho da transferência de competências para o Conselho de Moção, e aquilo que diz a lei é que o património que haveria reverteria a favor do município, e portanto depois temos o outro problema, que é o do problema da antiga escola secundária, que não constou do despacho porque estava ocupada, não estava devoluta, porque se tivesse devoluta iria constar do despacho. Portanto, há aqui uma baralhação completa com isto. Relativamente à antiga Drabi, a chave foi-nos entregue, e a partir do momento que nos é entregue a chave, entendemos, e constando do despacho, entendemos que temos condições para poder utilizar. Aquilo que fizemos foi se tentar perceber, porque estamos em marcha, e há de vir aqui para breve o projeto da remodelação deste edifício municipal, e aquilo que vamos precisar é de instalar serviços em alguns setores dentro da vila. Quando já falámos aqui até às vezes sobre isso, sobre a perspectiva de colocar grande parte dos serviços no Senfic, mas há serviços principais, nomeadamente o serviço de obras, que deve ficar dentro da vila, e pode ser uma hipótese, e portanto são essas alternativas que andamos a ver. Mas sim, tivemos acesso à chave, e a partir do momento que tivemos acesso à chave, não poderá ser como na escola secundária, que só serve para pagarmos a eletricidade. É óbvio que nós temos o uso, mas estamos aí, como sabem, com um grande problema, que temos um projeto de ampliação da escola primária e jardim de infância. Estamos sempre escola primária, primeiro ciclo e jardim de infância. Temos um projeto aprovado, com financiamento garantido, cujo o novo bloco a construir está destinado para cima do terreno que é do Estado, pertencente à antiga escola, e portanto isto causa constrangimentos relativamente ao financiamento, e portanto entendemos que se nós já questionamos a STAMO várias vezes sobre aquelas instalações da zona agrária, nunca nos respondem, mas a partir do momento que nos enviou a chave, nós entendemos que é uma autorização para podermos entrar.
0: O Presidente da Câmara apontou ainda o caso da antiga Escola Secundária de Mação como exemplo das dificuldades existentes na gestão do património estatal. Segundo José Fernando Martins, o edifício não foi incluído no despacho por não estar formalmente devoluto. No entanto, o município suporta atualmente os encargos com a eletricidade. A situação está também a condicionar o projeto de ampliação da Escola Básica e do Jardim de Infância de Mação. O novo bloco terá financiamento assegurado. Está previsto para um terreno pertencente ao Estado e integrado na antiga escola. A Unidade Local de Saúde da Lesíria, em Santarém, recebeu a primeira sala modular instalada na Península Ibérica para a preparação de medicamentos citotóxicos utilizados em tratamentos oncológicos, num investimento de cerca de 600 mil euros. Em comunicado, a ALS da Lesíria adianta que a nova estrutura, desenvolvida por uma empresa Grifols Engineering, foi entregue na segunda-feira e vai ficar instalada junto aos serviços farmacêuticos do Hospital de Santarém. A operação de transporte e instalação obrigou à redução temporária de lugares de estacionamento no hospital por razões de segurança. Segundo a OLS, a nova sala vai permitir aumentar a capacidade e melhorar as condições de preparação de medicamentos citotóxicos utilizados em tratamentos oncológicos depois de um período de quase 3 anos em que a instituição recorreu diariamente ao Hospital de Torres Novas da Unidade Local de Saúde do Médio Tejo para assegurar este tipo de serviço. Uma arruada contra a localização de uma unidade de produção de biometano em Arges e a Torres Novas vai realizar-se a 18 de setembro no entroncamento. O anúncio foi feito pelas comissões de utentes dos serviços públicos do Médio Tejo. Em comunicado, as comissões justificam a contestação com a proximidade da unidade projetada em relação às zonas habitacionais e reiteram as preocupações relacionadas com o consumo de água, transporte diário de resíduos, circulação de veículos pesados, eventuais impactos na qualidade do ar e linhas de água e os efeitos na qualidade de vida das populações. Os municípios de Tomar e Mação vão receber equipamentos Starlink para assegurar comunicações por satélite em situações de emergência no âmbito do programa governamental criado após as falhas evidenciadas pelas tempestades do início do ano. O Presidente da Câmara de Tomar, Tiago Carrão, disse que o equipamento deverá chegar nos próximos dias à Câmara e às juntas de freguesia daquele concelho. Também o município de Mação recebeu indicação que será abrangido por esta primeira vaga de distribuição de equipamentos de comunicação por satélite, de acordo com a informação transmitida pelo vice-presidente da Câmara, Pedro Fernandes, na última reunião do Executivo Municipal. O autarca afirmou, contudo, não dispor ainda de informação sobre o número de equipamentos destinados a este concelho. Lá de fora chega a notícia de que um cidadão português foi resgatado com vida no Nepal nas últimas horas, quase uma semana depois da enxurrada que atingiu o país e fez mais de 1000 mortes, revelou o Ministério dos Negócios Estrangeiros, de acordo com a mesma fonte diplomática que cita autoridades do Nepal. Duas cidadãs nacionais continuam, no entanto, desaparecidas. Para já, não há mais detalhes sobre o resgate nem estado de saúde do homem de nacionalidade portuguesa. As cheias que atingiram há uma semana no Nepal junto à fronteira com a China provocaram 1114 mortes e deixaram mais de 3900 pessoas desaparecidas, de acordo com o balanço provisório divulgado hoje pelas autoridades de gestão de emergências do Nepal. Do lado chinês, a imprensa estatal deu conta de 16 mortos, 546 desaparecidos na região do Tibete, elevando o balanço provisório da catástrofe nos dois países para 1130 mortos e ainda 4462 desaparecidos. 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
4: Olá a todos. Estamos em setembro e o agosto já passou. Confesso que odeio setembro. Agosto é como uma euforia. Quem já bebeu uns copos conhece bem a sensação. Desinibição, prazer, confiança, felicidade só porque sim, bem-estar, despreocupação. De repente somos sociáveis, corajosos e divertidos. Ninguém se lembra das responsabilidades. Não há riscos e muito menos consequências. Assim é agosto. Quente, soltinho, bom. Mas depois chega setembro. Setembro é como uma ressaca. E quem já bebeu uns copos a mais também conhece bem a sensação. Quando acaba a festa, aí está ela, a ressaca. Cientificamente, a ressaca são os sintomas que surgem quando o nosso corpo reage à intoxicação de que foi vítima. Náuseas, mal-estar, dor de cabeça, uma sensação inexplicável de desconforto. A ressaca é mesmo o corpo a cobrar os excessos da noite, a cabeça a lembrar-se das decisões duvidosas e a realidade a regressar sem pedir licença. É cansaço, é dor, é arrependimento. Tudo embrulhado numa manhã em que prometemos solenemente nunca mais. Pois, meus amigos, para mim, assim é setembro. Para mim, setembro é a ressaca do verão, é a ressaca do agosto. Para mim, é o pior mês do ano. A diferença é que a dor de cabeça não vem do álcool, vem da realidade. Acabaram as fotografias por inveja, os pôres do sol com filtros, os pés na areia e as promessas deste ano vão mudar de vida ou a constatação que este ano não foi o verão da nossa vida. O sol já perdeu o brilho, os dias estão estranhamente mais curtos e até há mais moscas no ar. Agora voltam os despertadores, o trânsito, as filas, os e-mails, o trabalho. Setembro não presta. Setembro é como aquele chato que nos acorda e diz que já acabou a festa e que há contas por pagar. Felizmente, é só uma vez por ano e só dura 30 dias. Coragem, meus amigos. Depressa terminará. Até à próxima.
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0: Tempo para hoje tem temperaturas de 25 graus no Porto, 30 em Coimbra, 31 em Lisboa, 32 em Faro e Vila de Rei, 34 em Constância, em Trocamento, Mação, Sardo Alto, Mar, Torres Novas e Vila Nova da Braquinha, 35 em Santarém e Abrantes. É tudo, boa tarde.
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13: Espero que o seu dia esteja a ser bem tranquilo ao som das melhores músicas da Antena Livre. E já agora, bom almoço se for o seu caso. Muito boa tarde.

0: Muito boa tarde, seja muito bem-vindo. 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
0: Muito boa tarde. E se for o seu caso, bom trabalho. Obrigado por estar por aí desse lado.

0: Aqui está a melhor seleção musical da sua hora de almoço. Seja muito bem-vindo. Boa tarde.
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0: 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Muito boa tarde.
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14: O termómetro da Antena Livre diz que estão neste momento 31 graus lá fora.
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14: Agora, 5 minutos depois das 2. Boa tarde.
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0: E já só faltam 10 minutos para as 2:30 da tarde. Seja bem-vindo. 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
0: E é assim que vai acontecendo esta tarde, sempre ao som de músicas imperdíveis. Espero sinceramente estar a contribuir para que a sua tarde seja ainda mais agradável.
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0: Espero que esta sua tarde esteja a ser bem tranquila ao som das músicas da rádio como você gosta.
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2: Olá, boa tarde. Esta é a rádio como você gosta. Eu sou o Carlos Aparício e estou por aqui a dar-lhe música ainda até às 5 da tarde.

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1: Olá a todos. Estamos em setembro e o agosto já passou. Confesso que odeio setembro. Agosto é como uma euforia. Quem já bebeu uns copos conhece bem a sensação. Desinibição, prazer, confiança, felicidade só porque sim, bem-estar, despreocupação. De repente somos sociáveis, corajosos e divertidos. Ninguém se lembra das responsabilidades. Não há riscos e muito menos consequências. Assim é agosto. Quente, soltinho, bom. Mas depois chega setembro. Setembro é como uma ressaca. E quem já bebeu uns copos a mais também conhece bem a sensação. Quando acaba a festa, aí está ela, a ressaca. Cientificamente, a ressaca são os sintomas que surgem quando o nosso corpo reage à intoxicação de que foi vítima. Náuseas, mal-estar, dor de cabeça, uma sensação inexplicável de desconforto. A ressaca é mesmo o corpo a cobrar os excessos da noite, a cabeça a lembrar-se das decisões duvidosas e a realidade a regressar sem pedir licença. É cansaço, é dor, é arrependimento. Tudo embrulhado numa manhã em que prometemos solenemente nunca mais. Pois, meus amigos, para mim, assim é setembro. Para mim, setembro é a ressaca do verão, é a ressaca do agosto. Para mim, é o pior mês do ano. A diferença é que a dor de cabeça não vem do álcool, vem da realidade. Acabaram as fotografias por inveja, os pôres do sol com filtros, os pés na areia e as promessas deste ano vão mudar de vida, ou a constatação que este ainda não foi o verão da nossa vida. O sol já perdeu o brilho, os dias estão estranhamente mais curtos e até há mais moscas no ar. Agora voltam os despertadores, o trânsito, as filas, os e-mails, o trabalho. Setembro não presta. Setembro é como aquele chato que nos acorda e diz que já acabou a festa e que há contas por pagar. Felizmente, é só uma vez por ano e só dura 30 dias. Coragem, meus amigos. Depressa terminará. Até à próxima.
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16: Aqui dentro está mais fresquinho, mas lá fora parece que estão 32 graus.
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16: 15 horas, 11 minutos, votos de uma excelente quarta-feira. Eu sou o Carlos Aparício, faça-me companhia aqui na Antena Livre até às 5 da tarde e não desanime porque a semana já vai a meio.
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0: Muito boa tarde, passam agora 21 minutos das 3, tarde de quarta-feira. Esta é a rádio como você gosta.
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2: Três horas, 23 minutos neste momento.

0: Faltam neste momento 19 minutos para as 4.
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0: Espero que esta sua tarde esteja a ser bem agradável ao som das músicas da rádio como você gosta. Faltam agora 18 minutos para as 4 da tarde.
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0: Estamos a chegar às 4 da tarde, já só faltam 4 minutos. Eu sou o Carlos Aparício e daqui a pouco, depois das 4, estou de volta para lhe dar muito mais música. Até já!
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3: A Ministra do Ambiente admitiu problemas na implementação do sistema Volt, nomeadamente por causa da deposição de embalagens na via pública, assegurando que as situações identificadas estão a ser analisadas e resolvidas caso a caso. Maria de Palma Ramalho, em declarações aos jornalistas em Bruxelas, após reuniões da Comissão Europeia, salientou que todos os problemas estão a ser vistos.
4: O sistema Volt é tão bem, isso também gostava de clarificar. É um sistema europeu, em que vai ser obrigatório todos os países europeus terem esse sistema. Nós fomos o 18º país a implementar esse sistema. Em todos eles, no início, houve perturbações, portanto é um sistema que é complexo, mas é muito útil para reutilizar as garrafas de plástico e tudo o que é latas, portanto...
5: Mas tem que haver fiscalização.
4: Sim, e todos os problemas estão a ser vistos. Há ainda alguns problemas que foram identificados, alguns já se resolveram nos grandes eventos, nos grandes festivais, foi o primeiro dos problemas que se identificou e foi resolvido. Agora as questões de pessoas que revolvem o lixo e que para tirar e depois para poderem ter algum financiamento através disso está a ser resolvido com alguns a estudar soluções de ter uns recipientes ao lado onde se põem as garrafas, portanto todos os problemas. Reuniões com o canal Horeca, portanto os hotéis, os restaurantes, que também está a trazer alguns problemas de pôr na prática em operação este sistema. Portanto, caso a caso estamos a resolver. Está esta associação, a SDR, que é uma associação que envolve os grandes produtores, grandes e pequenos, mas a maior parte dos produtores de bebidas, e também os supermercados e o pequeno comércio.
3: De acordo com o governante, está a ser estudada a colocação de recipientes próprios junto aos locais de deposição de resíduos, enquanto estão também a decorrer reuniões com o setor da hotelaria, restauração e similares para ultrapassar dificuldades na aplicação do sistema. O Ministro da Educação, Ciência e Inovação, Fernando Alexandre, admitiu ontem que o país vai continuar a ter de gerir a falta de professores, particularmente no primeiro ciclo, no dia em que foram denunciados 2.620 horários por preencher. Quanto à falta de professores, vamos tê-los durante alguns anos, porque há 4 mil professores a reformarem-se todos os anos, afirmou Fernando Alexandre.
6: A falta dos professores nós vamos tê-la durante alguns anos, nós temos 4 mil professores a reformarem-se todos os anos. Aquilo que nós já conseguimos resolver é que o professor não falta na sala de aula, porque nós temos instrumentos que permitem compensar o facto de haver no quadro uma vaga por preencher, nomeadamente as horas extraordinárias. Eu volto a recordar que no primeiro semestre de 2026 nós pagámos 20 milhões de euros de horas extraordinárias precisamente a professores que foram dar as aulas dos professores que ainda não tinham sido substituídos por aposentação ou por doença. E por isso nós teremos sempre, todos os anos e ao longo do ano letivo, falta de professores, porque são milhares que se reformam, são milhares que ficam infelizmente doentes, e tem a ver com a dimensão também da escola pública em Portugal, mas nós temos mecanismos para garantir essa substituição e estamos também a investir no longo prazo com mais formação, com protocolos com as instituições de ensino superior, pagando as bolsas aos estudantes de educação básica, que não pagam a propina, é paga pelo Estado, e por isso é um conjunto de medidas, umas mais de urgência, de curto prazo, e outras mais de longo prazo, que dão resposta a este problema grave e que durante muitos anos foi ignorado. O primeiro ciclo é um problema mais difícil de resolver, mas aquilo que nós temos feito é encontrar soluções, nós, os serviços, não é? As escolas, os problemas acabam por ser sempre resolvidos com os meios que o Ministério dá, mas obviamente no seio das escolas, com a colaboração dos municípios. E a solução que muitas vezes é encontrada é onde não há, é desdobrar as turmas, ou seja, de manhã e de tarde, é, em alguns casos, ter as turmas até ao limite, do número de alunos, ou seja, mas as escolas, aquilo que nós temos que garantir é que não há nenhum aluno na escolaridade obrigatória que fique de fora. Isso não pode acontecer, e por isso nós temos que dar resposta, e estamos a dar resposta a esse problema.
3: A Federação Nacional dos Professores denunciou que persistem 2.650 horários em oferta de escola que correspondem a mais de 50 mil horas por preencher a poucos dias do início do ano letivo. Em resposta, o ministro salientou que a tutela já conseguiu assegurar que professor não falta na sala de aula. A Unidade Local de Saúde do Médio Tejo acionou, através da Unidade de Saúde Pública, o alerta laranja de saúde pública devido à previsão de temperaturas extremamente elevadas para os próximos dias. Os termómetros deverão ultrapassar os 38 graus na região. A ULS do Médio Tejo alerta para os riscos associados ao episódio de calor extremo, sobretudo entre os grupos mais vulneráveis, como idosos, em particular os que vivem sozinhos ou em locais isolados, bebés, crianças pequenas, pessoas com doenças crónicas, população acamada ou dependente e trabalhadores com atividade no exterior. A exposição prolongada a temperaturas muito elevadas pode provocar desidratação e exaustão pelo calor, além de poder contribuir para a descompensação de doenças crónicas, nomeadamente a diabetes, hipertensão, a insuficiência renal ou respiratória. A Unidade Local de Saúde chama particularmente a atenção para os idosos em situação de isolamento ou sem uma rede familiar próxima. A instituição apela por isso à colaboração da comunidade, pedindo que familiares, vizinhos e conhecidos estejam atentos às pessoas que são mais vulneráveis e que sinalizem situações de isolamento às autoridades locais ou então através da linha SNS 24, número 808-24-24-24, permitindo uma intervenção preventiva. Perante a previsão das temperaturas superiores a 38 graus Celsius, o ULS Médio Tejo deixa várias recomendações à população: evitar a exposição direta ao sol entre as 11 da manhã e as 5 da tarde, beber água ou sumos naturais sem açúcar regularmente, mesmo que não tenha sede, manter os medicamentos a temperaturas inferiores a 25 graus, recorrendo ao frigorífico quando necessário, evitar esforços físicos e deslocações desnecessárias e garantir que os idosos permaneçam sempre que possível em locais frescos e acompanhados. Quanto aos trabalhadores ao ar livre, devem realizar pausas frequentes, procurar locais de sombra e reforçar a proteção solar. A ULS Médio Tejo reforça que os cuidados devem ser mantidos durante o período de temperaturas elevadas, com especial atenção às pessoas mais vulneráveis aos efeitos de calor. E a entrada em alerta laranja de saúde pública no Médio Tejo tem muito a ver com as previsões que o Instituto Português do Mar e da Atmosfera coloca para vários distritos do país. São 11 distritos que vão estar em aviso amarelo esta quinta e sexta-feira, onde se incluem Santarém, Castelo Branco e Porto Alegre, e em algumas zonas do interior do país há mesmo a possibilidade das temperaturas chegarem aos 42 graus Celsius. De acordo com o IPMA, é provável que esta quinta-feira haja também poeiras no norte de África, nas regiões mais a sul do território. Boa tarde.

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15: Atenção ao calor. Neste momento lá fora estão 33 graus.
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15: Olá, boa tarde. 4 horas, 11 minutos. Estou de regresso para a última hora de hoje a fazer-lhe companhia aqui na Antena Livre. Eu sou o Carlos Aparício. Estou todos os dias em antena consigo entre as 2 e as 5 da tarde.
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E diga lá que escolher a Antena Livre para passar esta tarde consigo não foi a melhor opção. É claro que foi. É que por aqui passam todas as suas músicas favoritas. 4 horas, 20 minutos.

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5: 4h22, boa tarde, está com a Antena Livre, a rádio como você gosta.
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0: 16h40, obrigado por estar desse lado com a Antena Livre. Se tiver alguns momentos livres, então passe pela página da sua rádio no Facebook e dê notícias. Fico à espera, ok?
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2: Antena Livre, a rádio como você gosta. 16:42, muito boa tarde.

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2: A palavra em destaque no episódio de hoje do Em Português nos Desentendemos é cruzeta. Por mais que um portuense tente explicar a um lisboeta que cruzeta e cabide são coisas diferentes, ele nunca vai entender. No Porto, uma cruzeta é um cabide móvel, que serve, por exemplo, para pendurar calças, camisas ou casacos no guarda-vestidos, que no resto do país é conhecido por guarda-fatos. O cabide tem a mesma função, mas ou é um objeto pesado, de pé no chão, ou então está pregado à parede. O nome cruzeta justifica-se pelo facto de, inicialmente, o objeto ser feito em madeira, em forma de cruz. Aliás, também pode remeter para a definição de cruz pequena, que parece ser o primeiro significado. Por fim, cruzeta é a alcunha que no Porto as pessoas dão a quem é muito magro, o magricelas, a lembrar a configuração fisionómica da cruzeta.
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9: Agora lá por fora estão 33 graus.
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12: 5 horas, 5 minutos.

0: É espetacular ouvir estas músicas, não é?
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0: boa tarde. A Antena Livre pode ser ouvida em qualquer canto do mundo e apenas à distância de um clique. www.antenalivre.pt. Se for o seu caso, então passe pelo Facebook da Antena Livre e aproveite para deixar uma mensagem. Vai ser bom ter notícias suas.
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0: Nesta altura faltam 15 minutos para as 6 da tarde.

0: já só faltam 2 minutos para as 6. Muito boa tarde.
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0: Boa tarde, seja bem-vindo em desenvolvimento já a seguir. Governo aprovou o programa setorial das zonas de aceleração da implantação de energias renováveis. O mapa não é consensual, autarcas são cautelosos nas reações e têm serviços técnicos a estudar o documento. Barquinha mantém a mesma posição, não quer 14% do território para painéis solares, quando já tem um terço alocado a servidões militares. O município de Mação vai ocupar as antigas instalações da zona agrária da Vila. Constância e a conclusão do PRR, Sérgio Oliveira diz que o país não estava preparado a nível empresarial para um pacote de obras desta dimensão. Às quartas-feiras, a Opinião tem assinatura e voz quinzenalmente com André Grácio. O desenvolvimento vem já a seguir. Fique por aí. Tenha uma boa tarde.
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0: Boa tarde, seja bem-vindo. A Ministra do Ambiente admitiu problemas na implementação do sistema Volt, nomeadamente por causa da deposição de embalagens na via pública, assegurando que as situações identificadas estão a ser analisadas e resolvidas caso a caso. Maria de Palma Ramalho, em declarações aos jornalistas em Bruxelas, após reuniões da Comissão Europeia, salientou que todos os problemas estão a ser vistos.
2: O sistema Volt é tão bem, isso também gostava de clarificar. É um sistema europeu em que vai ser obrigatório todos os países europeus terem esse sistema. Nós fomos o 18º país a implementar esse sistema. Em todos eles, no início, houve perturbações, portanto é um sistema que é complexo, mas é muito útil para reutilizar as garrafas de plástico e tudo o que é latas, portanto...
3: Mas tem que haver fiscalização.
2: Sim, e todos os problemas estão a ser vistos. Há ainda alguns problemas que foram identificados. Alguns já se resolveram nos grandes eventos, nos grandes festivais. Foi o primeiro dos problemas que se identificou e foi resolvido. Agora, as questões de pessoas que revolvem o lixo e que para tirar e depois para poderem ter algum financiamento através disso está a ser resolvido com alguns a estudar soluções de ter uns recipientes ao lado onde se põem as garrafas. Portanto, todos os problemas, reuniões com o canal Horeca, portanto os hotéis, os restaurantes, que também está a trazer alguns problemas de pôr na prática em operação este sistema. Portanto, caso a caso estamos a resolver. Está esta associação, a SDR, que é uma associação que envolve os grandes produtores, grandes e pequenos, mas a maior parte dos produtores de bebidas, e também os supermercados e o pequeno comércio.
0: De acordo com o governante, está a ser estudada a colocação de recipientes próprios junto aos locais de deposição de resíduos, enquanto estão também a decorrer reuniões com o setor da hotelaria, restauração e similares para ultrapassar dificuldades na aplicação do sistema. O Ministro da Educação, Ciência e Inovação, Fernando Alexandre, admitiu ontem que o país vai continuar a ter de gerir a falta de professores, particularmente no primeiro ciclo, no dia em que foram denunciados 2.620 horários por preencher. Quanto à falta de professores, vamos tê-los durante alguns anos, porque há 4 mil professores a reformarem-se todos os anos, afirmou Fernando Alexandre.
4: A falta dos professores nós vamos tê-la durante alguns anos. Nós temos 4 mil professores a reformarem-se todos os anos. Aquilo que nós já conseguimos resolver é que o professor não falta na sala de aula, porque nós temos instrumentos que permitem compensar o facto de haver no quadro uma vaga por preencher, nomeadamente as horas extraordinárias. Eu volto a recordar que no primeiro semestre de 2026 nós pagámos 20 milhões de euros de horas extraordinárias, precisamente a professores que foram dar as aulas dos professores que ainda não tinham sido substituídos por aposentação ou por doença. E por isso nós teremos sempre, todos os anos e ao longo do ano letivo, falta de professores, porque são milhares que se reformam, são milhares que ficam infelizmente doentes. Tem a ver com a dimensão também da escola pública em Portugal, mas nós temos mecanismos para garantir essa substituição e estamos também a investir no longo prazo com mais formação, com protocolos com as instituições de ensino superior, pagando as bolsas aos estudantes de educação básica, que não pagam a propina, é paga pelo Estado, e por isso é um conjunto de medidas, umas mais de urgência, de curto prazo, e outras mais de longo prazo, que dão resposta a este problema grave e que durante muitos anos foi ignorado. O primeiro ciclo é um problema mais difícil de resolver, mas aquilo que nós temos feito é encontrar soluções. Nós, os serviços, não é? As escolas, os problemas acabam por ser sempre resolvidos com os meios que o Ministério dá, mas obviamente no seio das escolas, com a colaboração dos municípios. E a solução que muitas vezes é encontrada é onde não há a desdobrar as turmas, ou seja, de manhã e de tarde, é em alguns casos ter as turmas até ao limite do número de alunos, ou seja, mas as escolas, aquilo que nós temos que garantir é que não há nenhum aluno na escolaridade obrigatória que fique de fora. Isso não pode acontecer e por isso nós temos que dar resposta e estamos a dar resposta a esse problema.
0: A Federação Nacional dos Professores denunciou que persistem 2.650 horários em oferta de escola que correspondem a mais de 50 mil horas por preencher a poucos dias do início do ano letivo. Em resposta, o ministro salientou que a tutela já conseguiu assegurar que professor não falta na sala de aula. O ministro da Educação, Fernando Alexandre, disse também que os candidatos à segunda fase do ensino superior são os mais prejudicados com os atrasos nas correções dos exames, mas, no entanto, confia que as instituições tenham mecanismos para a sua integração.
4: Nas alterações de calendário que nós fizemos, eu diria que este é de facto o efeito mais negativo para um conjunto de alunos que, apesar de tudo, são cerca de 10% dos alunos que entram no ensino superior em Portugal, mas obviamente são importantes. Eu penso que a maioria das instituições vão iniciar as aulas como previsto, aliás não tenho informação em contrário, e as instituições também têm processos de recuperação de aulas para aqueles que vão entrar as duas semanas mais tarde, que vão ser de facto um pouco prejudicados por isso, mas as instituições também estão habituadas, sobretudo aquelas que recebem mais alunos da segunda fase, normalmente são mais as instituições do interior, a ter preparados mecanismos precisamente para a integração destes alunos que chegam já com o ano letivo a decorrer. É uma decisão que é no âmbito da autonomia das instituições e volto a dizer que afeta um número pequeno de instituições e um número relativamente reduzido de alunos. Mas obviamente as instituições deverão tomar as medidas que permitam compensar, no caso das instituições que comecem o calendário mais cedo, a perda de aprendizagens que pudesse resultar daí. Há outras que eu sei que vão começar um pouco mais tarde e conseguem depois recuperar, ou seja, as aulas depois podem acabar em janeiro em vez de acabar em dezembro, por exemplo.
0: Das 56.228 vagas iniciais na primeira fase, foram colocados 49.991 alunos, mas destes, 4.512 não se inscreveram, pelo que, após reclamações, acabaram por resultar nos mais de 11.112 lugares ainda disponíveis, segundo dados divulgados pelo Instituto para o Ensino Superior. A Unidade Local de Saúde do Médio Tejo acionou, através da Unidade de Saúde Pública, o alerta laranja de saúde pública devido à previsão de temperaturas extremamente elevadas para os próximos dias. Os termómetros deverão ultrapassar os 38 graus na região. A ULS do Médio Tejo alerta para os riscos associados ao episódio de calor extremo, sobretudo entre os grupos mais vulneráveis, como idosos, em particular os que vivem sozinhos ou em locais isolados, bebés, crianças pequenas, pessoas com doenças crónicas, população acamada ou dependente e trabalhadores com atividade no exterior. A exposição prolongada a temperaturas muito elevadas pode provocar desidratação e exaustão pelo calor, além de poder contribuir para a descompensação de doenças crónicas, nomeadamente a diabetes, hipertensão, a insuficiência renal ou respiratória. A Unidade Local de Saúde chama particularmente a atenção para os idosos em situação de isolamento ou sem uma rede familiar próxima. A instituição apela por isso à colaboração da comunidade, pedindo que familiares, vizinhos e conhecidos estejam atentos às pessoas que são mais vulneráveis e que sinalizem situações de isolamento às autoridades locais ou então através da linha SNS 24, número 808-24-24-24, permitindo uma intervenção preventiva. Perante a previsão das temperaturas superiores a 38 graus Celsius, o ULS Médio Tejo deixa várias recomendações à população: evitar a exposição direta ao sol entre as 11 da manhã e as 5 da tarde, beber água ou sumos naturais sem açúcar regularmente, mesmo que não tenha sede, manter os medicamentos a temperaturas inferiores a 25 graus, recorrendo ao frigorífico quando necessário, evitar esforços físicos e deslocações desnecessárias e garantir que os idosos permaneçam sempre que possível em locais frescos e acompanhados. Quanto aos trabalhadores ao ar livre, devem realizar pausas frequentes, procurar locais de sombra e reforçar a proteção solar. A ULS Médio Tejo reforça que os cuidados devem ser mantidos durante o período de temperaturas elevadas, com especial atenção às pessoas mais vulneráveis aos efeitos de calor. e a entrada em alerta laranja de saúde pública no Médio Tejo tem muito a ver com as previsões que o Instituto Português do Mar e da Atmosfera coloca para vários distritos do país. São 11 distritos que vão estar em aviso amarelo esta quinta e sexta-feira, onde se incluem Santarém, Castelo Branco e Porto Alegre, e em algumas zonas do interior do país há mesmo a possibilidade das temperaturas chegarem aos 42 graus Celsius. De acordo com o IPMA, é provável que esta quinta-feira haja também poeiras no norte de África, nas regiões mais a sul do território. O Governo aprovou o programa para as zonas de aceleração e implantação de energias renováveis, identificando em todo o país áreas consideradas adequadas para centrais solares, fotovoltaicas ou parques eólicos. As áreas agora assinaladas poderão beneficiar de procedimentos ambientais, energéticos e urbanísticos simplificados, depois de serem aferidas à escala municipal e integrados nos respectivos planos diretores municipais. A versão definitiva do mapa verde reduz em 15,5% a área inicialmente identificada no Conselho de Abrantes. Ainda assim, Abrantes ocupa o quarto lugar nacional na componente solar e o terceiro na eólica. As A jornalista Patrícia Seixas espreitou a portaria publicada em Diário de República e traz agora os valores que estão previstos no documento.
5: Abrantes continua entre os municípios portugueses com a maior área abrangida pelo chamado Mapa Verde das Energias Renováveis, apesar da redução introduzida na versão definitiva do Programa Setorial das Zonas de Aceleração da Implantação de Energias Renováveis. Os valores constam da resolução do Conselho de Ministros, publicada no Diário da República a 25 de agosto, que aprova o programa e estabelece o modelo territorial das zonas destinadas a acelerar a instalação de projetos de energia solar fotovoltaica e eólica terrestre. Na versão definitiva, Abrantes tem 7.031 hectares identificados para energia solar e 3.543 hectares para energia eólica. Na proposta submetida à consulta pública, estava assinalados 7.781 hectares para solar e 4.735 hectares para eólica. A comparação entre os dois documentos representa uma redução de 749 hectares na componente solar, equivalente a 9,6%, e de 1.191 hectares na eólica, ou 25,2%. Somadas as duas componentes, a área representada no modelo nacional passou de 12.516 para 10.575, menos 1.940 hectares, o que corresponde a uma diminuição de 15,5%. Apesar da redução, Abrantes mantém uma posição de destaque no mapa nacional. De acordo com a resolução do Conselho de Ministros, o Conselho aparece em quarto lugar na área com aptidão para a produção solar fotovoltaica, depois de Mortágua, Castelo Branco e Sertã. Na energia eólica terrestre, Abrantes ocupa o terceiro lugar em área absoluta, sendo ultrapassado apenas pela Chamusca e pela Covilhã. Os 7.031 hectares destinados à componente solar representam 9,84% do território do Conselho, enquanto os 3.543 hectares identificados para energia eólica correspondem a 4,96% da superfície municipal. A soma destas percentagens não significa necessariamente que 14,8% do território de Abrantes esteja abrangido, uma vez que poderão existir áreas com aptidão simultânea para as duas tecnologias. A redução efetuada em Abrantes foi inferior à registada no conjunto do país. Entre a proposta inicial e a versão definitiva, a área nacional para projetos solares diminuiu 58,6% e a destinada à energia eólica caiu 47,2%. Em Abrantes, as reduções ficaram pelos 9,6% e 25,2%, respectivamente. Mas vamos aos números das maiores áreas para energia solar. Na primeira posição aparece o Conselho de Mortágua, com uma área de 9.201 hectares, ou seja, 36,63% do percentagem do Conselho. Na segunda posição, Castelo Branco, com 7.651 hectares, 5,3%. Na terceira posição, a Sertã, com 7.601 hectares, 17,02% de percentagem do Conselho. Na quarta posição, aparece então Abrantes, com 7.031 hectares, ou seja, 9,84%. Quinto, o município de Proença Nova, com 6.328 hectares, ou seja, 16% de percentagem do concelho. Já no que concerne às maiores áreas para energia eólica, na primeira posição aparece o concelho da Chamusca, com 8.998 hectares, ou seja, 12,06% de percentagem do concelho. Na segunda posição, a Covilhã, com 4.226 hectares, ou seja, 7,61%. Na terceira posição, o concelho de Abrantes, com 3.543 hectares, correspondente a 4,96%. Quarto, Castelo Branco, com 3.136 hectares, que corresponde a 2,18% do concelho. E na quinta posição, Santiago do Cacém, com 2.279 hectares, correspondentes a 2,15%.
0: Os autarcas da região contactados pela Antena Livre não comentaram o plano ou os valores nele definidos. Por um lado, há 2 anos para a sua implementação. Por outro, os serviços técnicos na Generalidade estão a analisar uma portaria de dezenas e dezenas de páginas. Todos salientaram, no entanto, que não há obrigatoriedade de preencher as áreas definidas na portaria. E há mesmo algumas fontes contactadas pela Antena Livre que dizem que estes valores podem ser de aceleração, mas os municípios podem também fazer travão, porque vai depender dos municípios. Manuel Morato, presidente da Câmara de Barquinha, mantém a mesma posição já conhecida na consulta pública. 14% de área territorial que estão propostos na portaria não têm obrigatoriamente, nem nunca irá acontecer, passarem para o PDM. Disse o autarca, que explicou numa declaração curta, que o seu concelho já tem 1/3 do território em áreas de servidão militar, onde não é possível fazer o que quer que seja.
6: Ainda é muito cedo para tomar posições definitivas sobre o assunto, até porque o nosso PDM ainda está em trabalho, em execução, e obviamente o reverter isso para o PDM, não, uma coisa não significa taxativamente a outra, ou seja, os 14% que estão propostos nesta portaria não têm que obrigatoriamente, nem nunca irá acontecer, passar para o PDM. De qualquer das formas, importa pôr que a nossa posição inicial, e quando esteve a consulta pública, foi exatamente estarmos contra esta extensa área que é colocada no nosso território. 14% continua a ser uma percentagem muito elevada, tendo em consideração, inclusive, que 1/3 do nosso território está em servidão militar, onde nada disto pode ser feito sem qualquer autorização dos militares, e, portanto, não depende único exclusivamente do município. Por isso, mantenho a posição de que estou contra completamente este tipo de valores, de percentagens para o nosso território. Mas tudo isto ainda é muito cedo para se ter uma posição concreta e definitiva.
0: A portaria e os mapas solar e eólico de todo o país, de todos os concelhos, podem ser consultados em antenalivre.pt. As câmaras municipais terão agora de aferir os limites às zonas à escala local e proceder à integração no plano diretor municipal. As autarquias podem, no entanto, excluir áreas consideradas incompatíveis com o modelo territorial, os usos dos solos, as condicionantes ambientais, o património ou outras restrições. Essas exclusões terão, porém, de ser tecnicamente fundamentadas e sustentadas por cartografia adequada. Mas este mapa, apesar de publicado em Diário da República, não representa a autorização automática para parques solares ou eólicos. Patrícia Seixas.
5: A inclusão de uma determinada área no Programa Setorial das Zonas de Aceleração da Implantação de Energias Renováveis não significa que toda a superfície venha a ser ocupada por painéis solares ou aerogeradores, nem corresponde à aprovação automática de qualquer central. A resolução esclarece que a inclusão de uma parcela numa zona de aceleração de energias renováveis representa uma avaliação estratégica favorável, mas não altera automaticamente a classificação do solo, nem afasta as servidões administrativas, restrições de utilidade pública e restantes regimes legais. Cada projeto continuará sujeito à verificação das condições técnicas, ambientais e territoriais. Se forem identificados impactos ambientais negativos significativos que não tenham sido considerados na avaliação estratégica, o projeto poderá ter de realizar uma avaliação de impacto ambiental. No caso das centrais solares, o procedimento simplificado previsto para estas zonas apenas pode ser aplicado ao projeto cuja área ocupada por painéis não ultrapasse os 200 hectares. O programa estabelece ainda uma distância mínima de 500 metros entre diferentes projetos.
0: Os municípios dispõem agora de 90 dias para iniciar o procedimento de alteração ou revisão dos planos territoriais e de 24 meses para publicar essa atualização. A reabilitação da extensão de saúde de Santa Margarida e parte da intervenção no Centro de Saúde de Constância ficaram concluídas no âmbito do Plano de Recuperação e Resiliência. Já as duas maiores intervenções financiadas pelo programa no Conselho de Constância, a Loja do Cidadão e três fogos de habitação a custos acessíveis na Rua Grande, chegaram ao final de agosto ainda em obra. O Presidente da Câmara de Constância, Sérgio Oliveira, acredita, no entanto, que estarão concluídos nos próximos dois meses e que serão encontradas soluções para assegurar o financiamento. Com o PRR a chegar ao final do período previsto para a execução dos investimentos, a 31 de agosto, último, Constância apresenta um balanço com projetos concluídos, mas também com estas principais empreitadas ainda em curso. Em declarações à Antena Livre, o Presidente da Câmara de Constância explicou que ficaram totalmente executadas as intervenções de saúde de Santa Margarida e também no Centro de Saúde de Constância. Sérgio Oliveira diz também que o país não estava preparado para um pacote desta dimensão, não há empresas para fazer todas as obras que, entretanto, avançaram no terreno.
7: Nós, digamos assim, obras completamente executadas, tivemos a reabilitação da extensão de saúde de Santa Margarida e uma parte do Centro de Saúde em Constância. As duas maiores obras financiadas pelo PRR, portanto, ainda não estão concluídas, que é a Loja do Cidadão e os três focos de habitação a custos acessíveis na Rua Grande, portanto estão com taxas de execução significativas e contamos que estejam concluídas nos próximos dois meses.
0: Em termos de programação ou reprogramação, isto vai aqui implicar alguma necessidade de ajustar as coisas com o próprio programa ou já estaria previsto, enfim, que o programa terminou, mas há aqui financiamento para garantir a conclusão destas obras?
7: Tudo aquilo que nos foi transmitido no que se refere à habitação foi de que, no caso dos nossos três fogos de habitação a custos acessíveis, está incluído naquela definição, naquela orientação que o próprio Secretário de Estado da Habitação deu da conclusão substancial da empreitada. Portanto, e a nossa está nesse bolo, portanto, está validado pelo IRU, portanto, e tudo aponta para que existe a continuidade no financiamento para concluirmos a intervenção. No que se refere à Loja do Cidadão, portanto, eu não tenho nada, não temos nada ainda formalizado, mas é aquilo que nos foi transmitido pela ART, pela Agência para a Reforma do Estado, foi para darmos continuidade à obra, continuarmos a executar a obra, que existiria com certeza uma solução para que a obra fosse concluída e para que a Loja do Cidadão abrisse ao público.
0: Presidente, este programa fechou, entretanto há um Portugal 2030 para cumprir, mas há também um PTRR que foi lançado a nível nacional pelo governo português. Deste ponto de vista e neste quadro interno já está identificado aquilo que pode vir a ser incluído ou apresentado para financiamento deste PTRR?
7: Nós, na altura em que o governo desenhou esse programa, nós fizemos chegar os nossos contributos através da CIMT e a CIMT elaborou, digamos assim, um bolo de todos os municípios e enviou para o Governo. Portanto, nós que tínhamos conhecimento nesta fase que existam algumas linhas de financiamento abertas nesse programa, não temos conhecimento disso, portanto, mas que o Governo ainda não criou mecanismos de financiamento para essas intervenções que foram sinalizadas. Relativamente ao PT 2030, portanto, o município já se encontra, digamos assim, com três processos bastante avançados: a eficiência energética da piscina, e a fase 1 do ciclo urbano da água, que irão à próxima reunião de Câmara para a adjudicação das empreitadas já. E estamos desse ponto de vista à espera ainda, no âmbito do PT 2030, que abra um novo aviso para a ampliação das zonas industriais, que temos o contrato da empreitada assinado, estamos só mesmo à espera que abra esse aviso para submetermos a candidatura e para avançarmos com a obra. Portanto, nós nestas três intervenções estamos a falar, portanto, do ciclo urbano da água, 1.700.000, a fase 1, piscina 500.000 e a ampliação da zona industrial mais 500.000. Portanto, estamos a falar de 2.700.000 euros de investimento que terá que ser executado nos próximos anos, para além de que depois temos a fase 2 do ciclo urbano da água, que é mais 1 milhão e tal. Temos a reabilitação da igreja matriz. Portanto, o município está empenhado em, efetivamente, executar o PT 2030 e concluir estes dois investimentos que são fundamentais, que que são do PRR, serão sempre do PRR, independentemente da parte final ser financiada por outro instrumento que venha a ser criado. Portanto, para fecharmos este capítulo e podermos avançar em outros capítulos. Portanto, eu tenho dito isto algumas vezes e vou repetir outra vez, nós não nos podemos esquecer. Portanto, e muitas vezes o cidadão comum acha que isto que é uma desculpa dos políticos, mas a verdade é que o país, acho que todos nós devemos fazer esta reflexão, e esta reflexão, isto não é uma crítica a ninguém, que fique claro, não é uma crítica a ninguém, devemos todos fazer esta reflexão. O país tem em execução ao mesmo tempo três instrumentos de financiamento comunitário: o antigo quadro comunitário de apoio, o PRR e o novo quadro comunitário de apoio, que entrou também em funcionamento. E o país não tinha capacidade, a nível nomeadamente de construção civil, de mão de obra suficiente, de empresas suficientes para dar resposta à quantidade de obras que foram e concursos que foram lançados.
0: E depois ainda caiu uma tempestade que também veio agravar essa situação, Presidente.
7: Sim, a tempestade veio agravar esta situação. Obviamente que existem aspectos, no caso específico de Constância, da Loja do Cidadão, que não é apenas só isto. Portanto, houve ali também questões inerentes ao próprio empreiteiro, que devia ter avançado a outro ritmo e não avançou, e por esse motivo o município também já aplicou duas multas, duas penalidades, uma no montante de 19 mil euros e outra no montante de 15 mil. E se houver mais atrasos, continuaremos a aplicar estas multas. Mas é preciso que o país faça uma reflexão disto. É preciso que o país faça uma reflexão a nível da habitação. No caso de Constância, nós temos efetivamente, por um lado, a oferta do mercado privado a crescer no concelho, portanto, a disponibilidade de habitação, mas uma habitação que é um valor alto para aquilo que se pretende e para aquilo que a classe média consegue aceder. Portanto, nós precisamos de criar uma resposta maior a nível da habitação pública, mas acho que desse ponto de vista o país também deve fazer uma reflexão se tem sentido centralizar tudo no Instituto da Habitação, no IRU, ou porque não criar mecanismos com regras definidas e entregar, conforme é feita a distribuição das verbas a nível dos fundos comunitários, portanto, União Europeia, o Governo de CCDRs, CCDRs, CIMs, e nas CIMs os Presidentes de Câmara entendem-se conforme é feito, como é que deve ser os critérios de distribuição dos valores, mediante aquelas regras, custo padrão, a casa não pode ter mais do que estes metros quadrados, os materiais a usar têm que ser estes, porque isso facilita muito e tira muita burocracia de um processo que a nível da habitação foi altamente burocrático, e se calhar se nós não tivéssemos tido um processo tão burocrático a nível da habitação, se calhar o país, eu ouvi um número um dia destes, que estavam prontos 26 mil casas, se calhar podíamos ter o dobro deste valor de casas de habitação custos acessíveis disponíveis em Portugal. Portanto, é preciso que o país, agora nestes meses, e sabendo nós que temos em mão o PT 2030, porque também 2030 é já amanhã, não falta assim tanto tempo, é já amanhã, nós estamos já numa corrida contra o tempo para cumprir as exigências que a União Europeia tem sobre a execução deste ano e do próximo ano. Mas é preciso que se pare um bocadinho para pensar que se tiver que responsabilizar mais as autarquias em determinados aspectos, que se responsabilize, dando meios para essa responsabilidade, mas que efetivamente não se centralize, nomeadamente na área da habitação, que é um problema que nós continuamos a ter.
0: Essa foi uma das grandes queixas, Presidente, das câmaras, e foi aqui transversal a todas as câmaras, é o problema da habitação e essa dificuldade depois de articular, ou essa complexidade de articular com o IRU, e quando foi necessário, em alguns casos, em fazer um, dois, três concursos públicos porque não apareceram empreiteiros.
7: Sim, nós, no nosso caso, lançámos um concurso para fazer, embora não me falha, 15 ou 16 fogos, que ficou 4 ou 5 vezes deserto. Não apareceu ninguém àquele concurso. Não apareceu ninguém, portanto, e isto fez com que, efetivamente, no nosso caso, de habitação a custos acessíveis neste momento, vamos concluir 3 fogos. Portanto, é o que temos. Temos os outros projetos todos prontos para lançar esses 16 ou 17, e temos mais outro projeto finalizado para mais 10 fogos. Portanto, Constância neste momento tem projetos de execução preparados para avançar com entre 25 a 26 fogos de habitação a custos acessíveis. Portanto, estamos apenas à espera que haja alguma luz ao fundo do túnel, alguma indicação a nível nacional de que vai existir esta linha de financiamento, podem se candidatar aqui e podem avançar com essa questão, mas que não se centralize isto. Portanto, isto não é uma crítica ao IRU, não é nada disso, porque o IRU com a estrutura de recursos humanos que têm, que

0: é montado com muitos fogos, mas efetivamente a valores que não são acessíveis a todas as famílias.
1: Terminado o ciclo PRR, a Câmara de Constância vira agora atenções para o Portugal 2030, onde tem três processos considerados bastante avançados. São eles a primeira fase do ciclo urbano da água, 1,7 milhões de investimento, eficiência energética da piscina, estimada em 500 mil euros, e a ampliação das zonas industriais, também um investimento estimado em cerca de meio milhão de euros. Em Mação, a Câmara está a preparar a utilização das antigas instalações da zona agrária, também conhecida como antiga Drabi, depois de ter recebido a chave do edifício, embora permaneçam dúvidas sobre a formalização da transferência do imóvel do Estado. A situação foi levantada pela vereadora do PSD, Margarida Lopes, na última reunião do Executivo Municipal. A eleita social-democrata questionou o Presidente da Câmara sobre a retirada do mobiliário e outras estruturas existentes naquele edifício, bem como sobre a forma como o município obteve acesso às instalações.
2: Também tive conhecimento de que os serviços da Câmara estiveram a retirar algumas coisas, julgo, como o mobiliário e outras... outras estruturas que pudessem lá estar na antiga, nas instalações da antiga zona agrária. Como é que isto processou a questão das chaves, porque as chaves não tinham sido entregues à Câmara, estavam na posse da CCDR, mas entretanto havia aquela questão que não sabiam onde é que estavam as chaves. Como é que entretanto foi feito todo este processo, e também de que forma, supostamente, também que alguns serviços da Câmara vão passar para lá, se de facto isto se vai concretizar e em que modo é que vai ser a ocupação do espaço. Se é um contrato com dados, se é um aluguer, se as instalações foram cedidas, se não foram cedidas, como é que tudo isto se processou.
1: Na resposta, o Presidente da Câmara, José Fernando Martins, confirmou que a chave foi entregue ao município e que os serviços já entraram nas instalações a partir do momento em que é entregue a chave e constando o imóvel no despacho de cedência. Entendemos que temos condições para o poder utilizar, afirmou o autarca. José Fernando Martins reconheceu, contudo, que existem situações difusas e obscuras relativamente ao património do Estado existente no concelho, nomeadamente a antiga repartição de finanças, a tesouraria, à zona agrária e as antigas casa de função dos magistrados do Tribunal de Mação.
3: Relativamente à questão da zona agrária, esta questão do património que é do Estado e que está no concelho, como a repartição a antiga repartição de finanças, a tesouraria, a zona agrária, os apartamentos das casas de função dos juízes, tudo isto constava do despacho da transferência de competências. Há situações aqui muito difusas e muito obscuras relativamente a estas situações, até porque as casas de função dos juízes constavam desse despacho e depois, à posteriori, já não estão, porque o IRU terá feito qualquer coisa, andamos à procura disso, porque se elas constam no despacho da transferência de competências para o Conselho de Mação, e aquilo que diz a lei é que o património que haveria reverteria a favor do município, e portanto depois temos o outro problema, que é o do problema da antiga escola secundária, que não constou do despacho porque estava ocupada, não estava devoluta, porque se tivesse devoluta iria constar do despacho. Portanto, há aqui uma baralhação completa com isto. Relativamente à antiga Drabi, a chave foi-nos entregue e a partir do momento que nos é entregue a chave, entendemos, e constando do despacho, entendemos que temos condições para poder utilizar. Aquilo que fizemos foi se tentar perceber, porque estamos em margem, há de vir aqui para breve o projeto da remodelação deste edifício municipal, e aquilo que vamos precisar é de instalar serviços em alguns setores dentro da vila. Quando já falámos aqui até às vezes sobre isso, sobre a perspectiva de colocar grande parte dos serviços no Senfic, mas há serviços principais, nomeadamente o serviço de obras, que deve ficar dentro da vila e pode ser uma hipótese, e portanto são essas alternativas que andamos a ver. Mas sim, tivemos acesso à chave, e a partir do momento que tivemos acesso à chave, não poderá ser como na escola secundária, que só serve para pagarmos a eletricidade. É óbvio que nós temos o uso, mas estamos aí, como sabem, com um grande problema, que tivemos temos um projeto de ampliação da escola, escola primária e jardim de infância, chamamos sempre escola primária, primeiro ciclo e jardim de infância. Temos um projeto aprovado com fim

0: financiamento garantido, cujo o novo bloco a construir está destinado para cima do terreno que é do Estado pertencente à antiga escola, e portanto isto causa constrangimentos relativamente ao financiamento, e portanto entendemos que se nós questionamos a STAMO, já questionamos a STAMO várias vezes sobre aquelas instalações da zona agrária, nunca nos respondem, mas a partir do momento que nos enviou a chave, nós entendemos que é uma autorização para podermos entrar.
1: O Presidente da Câmara apontou ainda o caso da antiga Escola Secundária de Mação como exemplo das dificuldades existentes na gestão do património estatal. Segundo José Fernando Martins, o edifício não foi incluído no despacho por não estar formalmente devoluto. No entanto, o município suporta atualmente os encargos com a eletricidade. A situação está também a condicionar o projeto de ampliação da Escola Básica e do Jardim da Infância de Mação. O novo bloco terá financiamento assegurado. Está previsto para um terreno pertencente ao Estado e integrado na antiga escola. A Unidade Local de Saúde da Lesíria, em Santarém, recebeu a primeira sala modular instalada na Península Ibérica para a preparação de medicamentos citotóxicos utilizados em tratamentos oncológicos, num investimento de cerca de 600 mil euros. Em comunicado, a LIS da Lesíria adianta que a nova estrutura, desenvolvida por uma empresa Grifols Engineering, foi entregue na segunda-feira e vai ficar instalada junto aos serviços farmacêuticos do Hospital de Santarém. A operação de transporte e instalação obrigou à redução temporária de lugares de estacionamento no hospital por razões de segurança. Segundo a OLS, a nova sala vai permitir aumentar a capacidade e melhorar as condições de preparação de medicamentos citotóxicos utilizados em tratamentos oncológicos depois de um período de quase 3 anos em que a instituição recorreu diariamente ao Hospital de Torres Novas da Unidade Local de Saúde do Médio Tejo para assegurar este tipo de serviço. Uma arruada contra a localização de uma unidade de produção de biometano em Arges e a Torres Novas vai realizar-se a 18 de setembro no entroncamento. O anúncio foi feito pelas comissões de utentes dos serviços públicos do Médio Tejo. Em comunicado, as comissões justificam a contestação com a proximidade da unidade projetada em relação às zonas habitacionais e reiteram as preocupações relacionadas com o consumo de água, transporte diário de resíduos, circulação de veículos pesados, eventuais impactos na qualidade do ar e linhas de água e os efeitos na qualidade de vida das populações. Os municípios de Tomar e Mação vão receber equipamentos Starlink para assegurar comunicações por satélite em situações de emergência no âmbito do programa governamental criado após as falhas evidenciadas pelas tempestades do início do ano. O Presidente da Câmara de Tomar, Tiago Carrão, disse que o equipamento deverá chegar nos próximos dias à Câmara e às juntas de freguesia daquele concelho. Também o município de Mação recebeu indicação que será abrangido por esta primeira vaga de distribuição de equipamentos de comunicação por satélite, de acordo com a informação transmitida pelo vice-presidente da Câmara, Pedro Fernandes, na última reunião do Executivo Municipal. O autarca afirmou, contudo, não dispor ainda de informação sobre o número de equipamentos destinados a este concelho. 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
2: Olá a todos. Estamos em setembro e o agosto já passou. Confesso que odeio setembro. Agosto é como uma euforia. Quem já bebeu uns copos conhece bem a sensação. Desinibição, prazer, confiança, felicidade só porque sim, bem-estar, despreocupação. De repente somos sociáveis, corajosos e divertidos. Ninguém se lembra das responsabilidades. Não há riscos e muito menos consequências. Assim é agosto. Quente, soltinho, bom. Mas depois chega setembro. Setembro é como uma ressaca. E quem já bebeu uns copos a mais também conhece bem a sensação. Quando acaba a festa, aí está ela, a ressaca. Cientificamente, a ressaca são os sintomas que surgem quando o nosso corpo reage à intoxicação de que foi vítima. Náuseas, mal-estar, dor de cabeça, uma sensação inexplicável de desconforto. A ressaca é mesmo o corpo a cobrar os excessos da noite, a cabeça a lembrar-se das decisões duvidosas e a realidade a regressar sempre de licença. É cansaço, é dor, é arrependimento. Tudo embrulhado numa manhã em que prometemos solenemente nunca mais. Pois, meus amigos, para mim, assim é setembro. Para mim, setembro é a ressaca do verão, é a ressaca do agosto. Para mim, é o pior mês do ano. A diferença é que a dor de cabeça não vem do álcool, vem da realidade. Acabaram as fotografias por inveja, os pôres do sol com filtros, os pés na areia e as promessas deste ano vão mudar de vida, ou a constatação que este ano não foi o verão da nossa vida. O sol já perdeu o brilho. Os dias estão estranhamente mais curtos e até há mais moscas no ar. Agora voltam os despertadores, o trânsito, as filas, os e-mails, o trabalho. Setembro não presta. Setembro é como aquele chato que nos acorda e diz que já acabou a festa e que há contas por pagar. Felizmente, é só uma vez por ano e só dura 30 dias. Coragem, meus amigos. Depressa terminará. Até à próxima.
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1: Para esta quinta-feira vamos ter uma previsão, de acordo com o Instituto Português do Mar e da Atmosfera, de subida das temperaturas, principalmente da temperatura máxima, com céu limpo em todo o território nacional, mas também poeiras em suspensão na zona sul do país. As máximas deverão ser de 28 graus no Porto, 34 em Faro, 36 em Coimbra, 38 em Vila de Rei, 39 em Lisboa e Mação, e depois 40 em Cerro do Alto Mar, Torres Novas e Barquinha, 41 em Constância e Santarém, 42 em Abrantes e no Entroncamento. Vai fazer calor, tenha cuidado. Boa tarde.
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14: Agora lá por fora estão 33 graus.
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14: 7 horas e 3 minutos.

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0: Agora, 23 minutos depois das 7, muito boa tarde.
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0: 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Boa tarde, continuo bem ligado com a Antena Livre.

0: É bom passar mais uma tarde sempre ao som das músicas que afinal nos fazem sentir tão bem. Muito boa tarde. 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
1: Não se esqueça que espero por algumas palavras suas. Visite a página da Antena Livre no Facebook. Fico à espera. Agora são apenas 4 os minutos que nos separam da hora certa. Eu sou Alexandra Pimentel e deixo-lhe um beijinho neste final de tarde. Depois das 8 da noite é o Luís Delgado quem lhe faz companhia. Fique bem, fique com a Antena Livre. 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

0: Olá, muito boa noite, eu sou o Luís Delgado e dou-lhe a conhecer as últimas novidades do mundo da música que rodam aqui mesmo na rádio como você gosta, em Power Play.
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5: Diz-me que está tudo...

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3: A Unidade Local de Saúde do Médio Tejo acionou, através da Unidade de Saúde Pública, o alerta laranja de saúde pública devido à previsão de temperaturas extremamente elevadas para os próximos dias. Os termómetros deverão ultrapassar os 38 graus na região. A ULS do Médio Tejo alerta para os riscos associados ao episódio de calor extremo, sobretudo entre os grupos mais vulneráveis, como idosos, em particular os que vivem sozinhos ou em locais isolados, bebés, crianças pequenas, pessoas com doenças crónicas, população acamada ou dependente e trabalhadores com atividade no exterior. A exposição prolongada a temperaturas muito elevadas pode provocar desidratação e exaustão pelo calor, além de poder contribuir para a descompensação de doenças crónicas, nomeadamente a diabetes, hipertensão, a insuficiência renal ou respiratória. A Unidade Local de Saúde chama particularmente a atenção para os idosos em situação de isolamento ou sem uma rede familiar próxima. A instituição apela por isso à colaboração da comunidade, pedindo que familiares, vizinhos e conhecidos estejam atentos às pessoas que são mais vulneráveis e que sinalizem situações de isolamento às autoridades locais ou então através da linha SNS 24, número 808-24-24-24, permitindo uma intervenção preventiva. Perante a previsão das temperaturas superiores a 38 graus Celsius, o ULS Médio Tejo deixa várias recomendações à população: evitar a exposição direta ao sol entre as 11 da manhã e as 5 da tarde, beber água ou sumos naturais sem açúcar regularmente, mesmo que não tenha sede, manter os medicamentos a temperaturas inferiores a 25 graus, recorrendo ao frigorífico quando necessário, evitar esforços físicos e deslocações desnecessárias e garantir que os idosos permaneçam sempre que possível em locais frescos e acompanhados. Quanto aos trabalhadores ao ar livre, devem realizar pausas frequentes, procurar locais de sombra e reforçar a proteção solar. A ULS Médio Tejo reforça que os cuidados devem ser mantidos durante o período de temperaturas elevadas, com especial atenção às pessoas mais vulneráveis aos efeitos de calor. E a entrada em alerta laranja de saúde pública no Médio Tejo tem muito a ver com as previsões que o Instituto Português do Mar e da Atmosfera coloca para vários distritos do país. São 11 distritos que vão estar em aviso amarelo esta quinta e sexta-feira, onde se incluem Santarém, Castelo Branco e Porto Alegre, e em algumas zonas do interior do país há mesmo a possibilidade das temperaturas chegarem aos 42 graus Celsius. De acordo com o IPMA, é provável que esta quinta-feira haja também poeiras no norte de África, nas regiões mais a sul do território. A Ministra do Ambiente admitiu problemas na implementação do sistema Volt, nomeadamente por causa da deposição de embalagens na via pública, assegurando que as situações identificadas estão a ser analisadas e resolvidas caso a caso. Maria de Palma Ramalho, em declarações aos jornalistas em Bruxelas, após reuniões da Comissão Europeia, salientou que todos os problemas estão a ser vistos.
4: O sistema Volt é tão bem, isso também gostava de clarificar. É um sistema europeu, em que vai ser obrigatório todos os países europeus terem esse sistema. Nós fomos o 18º país a implementar esse sistema. Em todos eles, no início, houve perturbações, portanto é um sistema que é complexo, mas é muito útil para reutilizar as garrafas de plástico e tudo o que é latas, portanto...
5: Tem que haver fiscalização.
4: Todos os problemas estão a ser vistos. Há ainda alguns problemas que foram identificados. Alguns já se resolveram nos grandes eventos, nos grandes festivais. Foi o primeiro dos problemas que se identificou e foi resolvido. Agora, as questões de pessoas que revolvem o lixo e que, para tirar e depois para poderem ter algum financiamento através disso, está a ser resolvido com alguns a estudar soluções de ter uns recipientes ao lado onde se põem as garrafas. Portanto, todos os problemas, reuniões com o canal Horeca, portanto os hotéis, os restaurantes, que também está a trazer alguns problemas de pôr na prática em operação este sistema. Portanto, caso a caso, estamos a resolver. Está esta associação, a SDR, que é uma associação que envolve os grandes produtores, grandes e pequenos, mas a maior parte dos produtores de bebidas, e também os supermercados e o pequeno comércio.
3: De acordo com o governante, está a ser estudada a colocação de recipientes próprios junto aos locais de deposição de resíduos, enquanto estão também a decorrer reuniões com o setor da hotelaria, restauração e similares para ultrapassar dificuldades na aplicação do sistema. O Ministro da Educação, Ciência e Inovação, Fernando Alexandre, admitiu ontem que o país vai continuar a ter de gerir a falta de professores, particularmente no primeiro ciclo, no dia em que foram denunciados 2.620 horários por preencher. Quanto à falta de professores, vamos tê-los durante alguns anos, porque há 4 mil professores a reformarem-se todos os anos, afirmou Fernando Alexandre.
0: A falta dos professores nós vamos tê-la durante alguns anos, nós temos 4 mil professores a reformarem-se todos os anos. Aquilo que nós já conseguimos resolver é que o professor não falta na sala de aula, porque nós temos instrumentos que permitem compensar o facto de haver no quadro uma vaga por preencher, nomeadamente as horas extraordinárias. Eu volto a recordar que no primeiro semestre de 2026 nós pagámos 20 milhões de euros de horas extraordinárias, precisamente a professores que foram dar as aulas dos professores que ainda não tinham sido substituídos por aposentação ou por doença. E por isso nós teremos sempre, todos os anos e ao longo do ano letivo, falta de professores, porque são milhares que se reformam, são milhares que ficam infelizmente doentes. Tem a ver com a dimensão também da escola pública em Portugal, mas nós temos mecanismos para garantir essa substituição e estamos também a investir no longo prazo com mais formação, com protocolos com as instituições de ensino superior, pagando as bolsas aos estudantes de educação básica, que não pagam a propina, é paga pelo Estado, e por isso é um conjunto de medidas, umas mais de urgência, de curto prazo, e outras mais de longo prazo, que dão resposta a este problema grave e que durante muitos anos foi ignorado. O primeiro ciclo é um problema mais difícil de resolver, mas aquilo que nós temos feito é encontrar soluções. Nós, os serviços, não é? As escolas, os problemas acabam por ser sempre resolvidos com os meios que o Ministério dá, mas obviamente no seio das escolas, com a colaboração dos municípios. E a solução que muitas vezes é encontrada é onde não há a desdobrar as turmas, ou seja, de manhã e de tarde, é em alguns casos ter as turmas até ao limite do número de alunos, ou seja, mas as escolas, aquilo que nós temos que garantir é que não há nenhum aluno na escolaridade obrigatória que fique de fora. Isso não pode acontecer, e por isso nós temos que dar resposta, e estamos a dar resposta a esse problema.
3: A Federação Nacional dos Professores denunciou que persistem 2.650 horários em oferta de escola que correspondem a mais de 50 mil horas por preencher a poucos dias do início do ano letivo. Em resposta, o ministro salientou que a tutela já conseguiu assegurar que professor não falta na sala de aula. Uma arruada contra a localização de uma unidade de produção de biometano em Arges e a Torres Novas vai realizar-se a 18 de setembro no entroncamento. O anúncio foi feito pelas comissões de utentes dos serviços públicos do Médio Tejo. Em comunicado, as comissões justificam a contestação com a proximidade da unidade projetada em relação às zonas habitacionais e reiteram as preocupações relacionadas com o consumo de água, transporte diário de resíduos, circulação de veículos pesados, eventuais impactos na qualidade do ar e linhas de água e os efeitos na qualidade de vida das populações. Os municípios de Tomar e Mação vão receber equipamentos Starlink para assegurar comunicações por satélite em situações de emergência no âmbito do programa governamental criado após as falhas evidenciadas pelas tempestades do início do ano. O presidente da Câmara de Tomar, Tiago Carrão, disse que o equipamento deverá chegar nos próximos dias à Câmara e às juntas de freguesia daquele concelho. Também o município de Mação recebeu uma indicação que será abrangido por esta primeira vaga de distribuição de equipamentos de comunicação por satélite, de acordo com a informação transmitida pelo vice-presidente da Câmara, Pedro Fernandes, na última reunião do Executivo Municipal. O autarca afirmou, contudo, não dispor ainda de informação sobre o número de equipamentos destinados a este concelho. Para o final, o tempo para esta quinta-feira, céu limpo em todo o território nacional, e tomo particularmente atenção para a presença de poeiras em suspensão, principalmente no sul do território nacional. As máximas essas vão ser bem altas, com e em sentido inverso, 42 graus é a máxima prevista para Abrantes e Entroncamento, 41 para Santarém e Constância, 40 para Sardual, Tomar, Torres Novas e Vila Nova da Barquinha, 39 para Lisboa e Mação, 38 para Vila de Rei. É tudo quanto a notícias, fico por aí, que fica bem, boa noite.

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6: E espero muito sinceramente que esteja a ter uma noite muito agradável. Espero muito sinceramente também que goste das músicas que selecionei para si. As últimas novidades do Mundo da Música rodam agora em Powerplay.

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1: Viva, seja bem-vindo a mais uma rúbrica Legalmente Falando. Todas as semanas, neste horário, temos connosco o Paulo Lourenço para explicar ou responder a perguntas dos ouvintes sobre leis e fiscalidades. Bom dia, Paulo.
2: Bom dia.
1: Vamos então à pergunta desta semana. Somos três irmãos. O nosso pai faleceu recentemente. Quando começámos a tratar de todos os processos legais, mesmo não havendo grande herança, o meu irmão mais novo disse que não queria nada, renunciava à herança qualquer que fosse. Disse que não queria receber nem pagar nada. Ora, a minha pergunta é: pode ele fazer isto? De que forma? Ele é casado, tem filhos, disseram-me que os filhos podem ter uma palavra a dizer, mas são menores. Um tem 13 e outro 5 anos de idade. Pergunto então se pode renunciar e, no caso de poder renunciar à herança, pagamentos ou recebimentos, o que é que temos que fazer com esta decisão dele?
2: Boa tarde também aos nossos ouvintes. É bom dia, não é? Bom dia aos nossos ouvintes. Na verdade, é assim mesmo como o nosso ouvinte colocou a questão. O renunciar à herança é um direito que qualquer pessoa tem. Simplesmente, para o fazer, tem que ser em bloco. Não se pode só dizer aceito umas coisas, não aceito outras, ou rejeita tudo ou aceita tudo. Tem a particularidade que, se a herança que tiver bens imóveis, a renúncia só é válida se for celebrada por escritura pública ou documento particular autenticado. Se não tiver bens imóveis, basta que seja efetuada através de um documento. A particularidade que se coloca neste caso do nosso ouvinte tem a ver com o facto de ele ter filhos e serem menores. Porque quando alguém renuncia a uma herança, os filhos aparecem a suceder nessa herança por direito de representação. E neste caso concreto, como são menores, eles têm que ser, o exercício dos respectivos direitos tem que ser assegurado pelos pais. Ora, neste caso, se o próprio pai renuncia à herança, o mais provável é que o queira fazer também em relação aos filhos. Simplesmente a lei exige que, no caso dos menores, para que haja renúncia à herança, tem que haver uma autorização do tribunal. Portanto, em concreto, qualquer pessoa pode renunciar à herança, não há nada que o impeça.
1: Se não tiver filhos, é automático ou através de escritura pública.
2: Exatamente, se houver bens imóveis, com escritura pública. Se não houver bens imóveis, basta um documento particular. Havendo filhos, ou são maiores ou são menores. Se forem maiores, são eles que têm o direito de aceitar ou de renunciar também. Se forem menores, a renúncia tem que ser concretizada por via dos pais, mas com expressa autorização pelo tribunal.
1: No caso de a herança ser não a receber, mas a ter que pagar qualquer coisa, aplica-se a mesma legislação. Portanto, ele pode não querer nada, exato, pagar nada, mas tem que fazer os passos tal qual,
2: exatamente,
1: como são feitos.
2: Tem que renunciar expressamente.
1: Há prazos para isto? Ou
2: não,
1: é os prazos normais
2: para
1: da comunicação?
2: Não há prazo. O que há é que, se a pessoa aceita qualquer coisa que tenha a ver com a herança, tacitamente aceitou a herança, não é? Portanto, para haver a renúncia, ela pode ser feita a qualquer tempo, simplesmente não pode haver aceitação de nada que tenha a ver com o tal a servir hereditário, porque se aceitar uma pequena parte do que quer que seja,
1: fica logo com a aceitação toda.
2: Entende-se que aceitou a herança toda, exatamente. E aí aceita o bom e o menos bom.
1: Muito bem, Paulo, muito obrigado. Voltamos de hoje 8 dias para uma outra pergunta sobre leis e fiscalidade em mais uma edição do Legalmente Falando.
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15: Continuação de uma ótima noite ao som da sua rádio.

0: for o seu caso, desejo-lhe uma boa viagem ou bom trabalho. Onde quer que esteja, eu estou aqui consigo para lhe dar as melhores músicas.
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0: Continuamos, você e eu, a partilhar grandes canções esta noite. Estamos ligados na rádio como você gosta.
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0: E na rádio, como você gosta, as melhores canções não param de tocar. Seja muito bem-vindo.
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1: Olá a todos. Estamos em setembro e o agosto já passou. Confesso que odeio setembro. Agosto é como uma euforia. Quem já bebeu uns copos conhece bem a sensação. Desinibição, prazer, confiança, felicidade só porque sim, bem-estar, despreocupação. De repente somos sociáveis, corajosos e divertidos. Ninguém se lembra das responsabilidades. Não há riscos e muito menos consequências. Assim é agosto. Quente, soltinho, bom. Mas depois chega setembro. Setembro é como uma ressaca. E quem já bebeu uns copos a mais também conhece bem a sensação. Quando acaba a festa, aí está ela, a ressaca. Cientificamente, a ressaca são os sintomas que surgem quando o nosso corpo reage à intoxicação de que foi vítima. Náuseas, mal-estar, dor de cabeça, uma sensação inexplicável de desconforto. A ressaca é mesmo o corpo a cobrar os excessos da noite, a cabeça a lembrar-se das decisões duvidosas e a realidade a regressar sem pedir licença. É cansaço, é dor, é arrependimento. Tudo embrulhado numa manhã em que prometemos solenemente nunca mais. Pois, meus amigos, para mim, assim é setembro. Para mim, setembro é a ressaca do verão, é a ressaca do agosto. Para mim, é o pior mês do ano. A diferença é que a dor de cabeça não vem do álcool, vem da realidade. Acabaram as fotografias por inveja, os pôres do sol com filtros, os pés na areia e as promessas deste ano vão mudar de vida, ou a constatação que este ainda não foi o verão da nossa vida. O sol já perdeu o brilho. Os dias estão estranhamente mais curtos e até há mais moscas no ar. Agora voltam os despertadores, o trânsito, as filas, os e-mails, o trabalho. Setembro não presta. Setembro é como aquele chato que nos acorda e diz que já acabou a festa e que há contas por pagar. Felizmente, é só uma vez por ano e só dura 30 dias. Coragem, meus amigos. Depressa terminará. Até à próxima.
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7: E assim, em especial, que escolheu ficar ligado com a Antena Livre, desejo tudo bom. Se está a trabalhar, escolheu de facto a melhor estação de rádio para lhe fazer companhia. É que aqui tocam todas as suas músicas preferidas e que certamente ajudam a passar as horas, claro está, sempre em boa companhia.

0: E ao som de grandes músicas, continuamos ligados na rádio como você gosta.
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0: Olá, bom trabalho se for o seu caso e se está na estrada, boa viagem. E obrigada por levar consigo a Antena Livre. Eu sou a Liliana Uá e espero que esteja tudo bem consigo. Fique bem ao som das músicas que trouxe para partilhar consigo.
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0: E assim vai acontecendo mais um final de dia na rádio como você gosta, sempre lado a lado com grandes canções.
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0: Espero que faça um balanço positivo do seu dia e que tenha uma noite fantástica a ouvir as grandes canções da sua rádio.
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1: Informação com o jornalista Jerónimo Belo Jorge.
2: A Unidade Local de Saúde do Médio Tejo acionou, através da Unidade de Saúde Pública, o alerta laranja de saúde pública devido à previsão de temperaturas extremamente elevadas para os próximos dias. Os termómetros deverão ultrapassar os 38 graus na região. A ULS do Médio Tejo alerta para os riscos associados ao episódio de calor extremo, sobretudo entre os grupos mais vulneráveis, como idosos, em particular os que vivem sozinhos ou em locais isolados, bebés, crianças pequenas, pessoas com doenças crónicas, população acamada ou dependente e trabalhadores com atividade no exterior. A exposição prolongada a temperaturas muito elevadas pode provocar desidratação e exaustão pelo calor, além de poder contribuir para a descompensação de doenças crónicas, nomeadamente a diabetes, hipertensão, a insuficiência renal ou respiratória. A Unidade Local de Saúde chama particularmente a atenção para os idosos em situação de isolamento ou sem uma rede familiar próxima. A instituição apela por isso à colaboração da comunidade, pedindo que familiares, vizinhos e conhecidos estejam atentos às pessoas que são mais vulneráveis e que sinalizem situações de isolamento às autoridades locais ou então através da linha SNS 24, número 808-24-24-24, permitindo uma intervenção preventiva. Perante a previsão das temperaturas superiores a 38 graus Celsius, o ULS Médio Tejo deixa várias recomendações à população: evitar a exposição direta ao sol entre as 11 da manhã e as 5 da tarde, beber água ou sumos naturais sem açúcar regularmente, mesmo que não tenha sede, manter os medicamentos a temperaturas inferiores a 25 graus, recorrendo ao frigorífico quando necessário, evitar esforços físicos e deslocações desnecessárias e garantir que os idosos permaneçam sempre que possível em locais frescos e acompanhados. Quanto aos trabalhadores ao ar livre, devem realizar pausas frequentes, procurar locais de sombra e reforçar a proteção solar. A ULS Médio Tejo reforça que os cuidados devem ser mantidos durante o período de temperaturas elevadas, com especial atenção às pessoas mais vulneráveis aos efeitos de calor. E a entrada em alerta laranja de saúde pública no Médio Tejo tem muito a ver com as previsões que o Instituto Português do Mar e da Atmosfera coloca para vários distritos do país. São 11 distritos que vão estar em aviso amarelo esta quinta e sexta-feira, onde se incluem Santarém, Castelo Branco e Porto Alegre, e em algumas zonas do interior do país há mesmo a possibilidade das temperaturas chegarem aos 42 graus Celsius. De acordo com o IPMA, é provável que esta quinta-feira haja também poeiras no norte de África, nas regiões mais a sul do território. A Ministra do Ambiente admitiu problemas na implementação do sistema Volt, nomeadamente por causa da deposição de embalagens na via pública, assegurando que as situações identificadas estão a ser analisadas e resolvidas caso a caso. Maria de Palma Ramalho, em declarações aos jornalistas em Bruxelas, após reuniões da Comissão Europeia, salientou que todos os problemas estão a ser vistos.
3: O sistema Volt é tão bem, isso também gostava de clarificar. É um sistema europeu, em que vai ser obrigatório todos os países europeus terem esse sistema. Nós fomos o 18º país a implementar esse sistema. Em todos eles, no início, houve perturbações, portanto é um sistema que é complexo, mas é muito útil para reutilizar as garrafas de plástico e tudo o que é latas, portanto...
4: Mas tem que haver fiscalização.
3: Sim, e todos os problemas estão a ser vistos. Há ainda alguns problemas que foram identificados, alguns já se resolveram nos grandes eventos, nos grandes festivais. Foi o primeiro dos problemas que se identificou e foi resolvido. Agora as questões de pessoas que revolvem o lixo e que, para tirar e depois para poderem ter algum financiamento através disso, está a ser resolvido com alguns a estudar soluções de ter uns recipientes ao lado onde se põem as garrafas. Portanto, todos os problemas, reuniões com o canal Horeca, portanto os hotéis, os restaurantes, que também está a trazer alguns problemas de pôr na prática em operação este sistema. Portanto, caso a caso, estamos a resolver. Está esta associação, a SDR, que é uma associação que envolve os grandes produtores, grandes e pequenos, mas a maior parte dos produtores de bebidas, e também os supermercados e o pequeno comércio.
2: De acordo com o governante, está a ser estudada a colocação de recipientes próprios junto aos locais de deposição de resíduos, enquanto estão também a decorrer reuniões com o setor da hotelaria, restauração e similares para ultrapassar dificuldades na aplicação do sistema. O Ministro da Educação, Ciência e Inovação, Fernando Alexandre, admitiu ontem que o país vai continuar a ter de gerir a falta de professores, particularmente no primeiro ciclo, no dia em que foram denunciados 2.620 horários por preencher. Quanto à falta de professores, vamos tê-los durante alguns anos, porque há 4 mil professores a reformarem-se todos os anos, afirmou Fernando Alexandre.
5: A falta dos professores nós vamos tê-la durante alguns anos, nós temos 4 mil professores a reformarem-se todos os anos. Aquilo que nós já conseguimos resolver é que o professor não falta na sala de aula, porque nós temos instrumentos que permitem compensar o facto de haver no quadro uma vaga por preencher, nomeadamente as horas extraordinárias. Eu volto a recordar que no primeiro semestre de 2026 nós pagámos 20 milhões de euros de horas extraordinárias, precisamente a professores que foram dar as aulas dos professores que ainda não tinham sido substituídos por aposentação ou por doença. E por isso nós teremos sempre, todos os anos e ao longo do ano letivo, falta de professores, porque são milhares que se reformam, são milhares que ficam infelizmente doentes. Tem a ver com a dimensão também da escola pública em Portugal, mas nós temos mecanismos para garantir essa substituição e estamos também a investir no longo prazo com mais formação, com protocolos com as instituições de ensino superior, pagando as bolsas aos estudantes de educação básica, que não pagam a propina, é paga pelo Estado, e por isso é um conjunto de medidas, umas mais de urgência, de curto prazo, e outras mais de longo prazo, que dão resposta a este problema grave e que durante muitos anos foi ignorado. O primeiro ciclo é um problema mais difícil de resolver, mas aquilo que nós temos feito é encontrar soluções, nós, os serviços, não é? As escolas, os problemas acabam por ser sempre resolvidos com os meios que o Ministério dá, mas obviamente no seio das escolas, com a colaboração dos municípios. E a solução que muitas vezes é encontrada é onde não há, é desdobrar as turmas, ou seja, de manhã e de tarde, é em alguns casos ter as turmas até ao limite do número de alunos, ou seja, mas as escolas, aquilo que nós temos que garantir é que não há nenhum aluno na escolaridade obrigatória que fique de fora. Isso não pode acontecer e por isso nós temos que dar resposta, e estamos a dar resposta a esse problema.
2: A Federação Nacional dos Professores denunciou que persistem 2.650 horários em oferta de escola que correspondem a mais de 50 mil horas por preencher a poucos dias do início do ano letivo. Em resposta, o Ministro salientou que a tutela já conseguiu assegurar que professor não falta na sala de aula. Uma arruada contra a localização de uma unidade de produção de biometano em Arges e a Torres Novas vai realizar-se a 18 de setembro no entroncamento. O anúncio foi feito pelas comissões de utentes dos serviços públicos do Médio Tejo. Em comunicado, as comissões justificam a contestação com a proximidade da unidade projetada em relação às zonas habitacionais e reiteram as preocupações relacionadas com o consumo de água, transporte diário de resíduos, circulação de veículos pesados, eventuais impactos na qualidade do ar e linhas de água e os efeitos na qualidade de vida das populações. Os municípios de Tomar e Mação vão receber equipamentos Starlink para assegurar comunicações por satélite em situações de emergência no âmbito do programa governamental criado após as falhas evidenciadas pelas tempestades do início do ano. O presidente da Câmara de Tomar, Tiago Carrão, disse que o equipamento deverá chegar nos próximos dias à Câmara e às juntas de freguesia daquele concelho. Também o município de Mação recebeu uma indicação que será abrangido por esta primeira vaga de distribuição de equipamentos de comunicação por satélite, de acordo com a informação transmitida pelo vice-presidente da Câmara, Pedro Fernandes, na última reunião do Executivo Municipal. O autarca afirmou, contudo, não dispor ainda de informação sobre o número de equipamentos destinados a este concelho. Para o final, o tempo para esta quinta-feira, céu limpo em todo o território nacional, e tomo particularmente atenção para a presença de poeiras em suspensão, principalmente no sul do território nacional. As máximas essas vão ser bem altas, com, e em sentido inverso, 42 graus é a máxima prevista para Abrantes e Entroncamento, 41 para Santarém e Constância, 40 para Sardual, Tomar, Torres Novas e Vila Nova da Barquinha, 39 para Lisboa e Mação, 38 para Vila de Rei. É tudo quanto a notícias, fico por aí, que fica bem, boa noite.

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18: Hoje entrevistamos a doutora Ana Caixeiro, diretora do Serviço de Reabilitação do Hospital Júlio de Matos. Continue connosco.

0: visualmente a doutora Ana Caixeiro, que é médica de psiquiatra neste hospital há cerca de 40 anos, que vive a felicidade e o privilégio de ter como médica durante 5 anos. E hoje é o aniversário da doutora Ana, mais uma razão para nós celebrarmos. Eu vou começar com uma pergunta para você, doutora Ana. Quem é a doutora Ana Caixeiro? Pode apresentar-se em poucas palavras.
1: Ora bem, eu sou Ana Caixeiro, faço hoje 70 anos de idade, sou psiquiatra, tirei a especialidade, acabei em 1990, neste hospital Júlio de Matos estou desde 1987, anteriormente tinha trabalhado noutro hospital. Atualmente, e desde 29 de abril de 2012, estou colocada na reabilitação, onde fiquei com o cargo da direção. É um serviço muito interessante, no sentido de ser um serviço também em que conseguimos ter muita criatividade, porque recebemos jovens e menos jovens, vá, recebemos utentes de várias zonas da cidade, hospitais periféricos aqui ao nosso, não só do nosso hospital. Para a reabilitação vêm realmente utentes que, de certo modo, poderemos dizer que já estão mais estabilizados do seu problema, porque vem do serviço de agudos, e nós tentamos traçar um projeto de vida com eles e acabamos por perceber que em todos eles há arte, há criatividade, há o conseguirem fazer coisas interessantes e diferentes. E é isso que eu estou a ver hoje aqui, porque realmente eu estou aqui no meu serviço, o meu serviço que deixa de ser meu, mas continua a ser meu do coração. Estou hoje na despedida, portanto, porque fico desligada do serviço hoje, em termos técnicos, vá, mas tenho estado a assistir a depoimentos, a danças, olha, a tudo, tudo transpira realmente emoção, criatividade, afeto, e que eu acho que como médica e como pessoa, e por sentir esta equipa também coesa, em sincronismo, e num trabalho que eu adoro, acho que se calhar também passei, até sem ter a noção que a passagem era tão nítida, não sei. Eu estou realmente muito emocionada e maravilhada com aquilo que estou aqui a receber dos utentes, aqui apoiados pelo Dr. Nuno Faleiro, que realmente também é pessoa... Bem, é um trabalho conjunto, que é um trabalho também que a reabilitação tem, muito interessante, e que acho que não há em mais lado nenhum, pelo menos em Portugal, que é a nossa Rádio Aurora. Mais ou menos.
2: Olá, doutora Ana Caixeiros. Eu gostaria de lhe fazer uma pergunta, desde já, antes de mais nada, um feliz dia de aniversário para si.
1: Obrigada.
2: Que balanço consegue fazer dos seus cerca de 40 anos de carreira na psiquiatria dentro do Hospital Júlio de Matos e noutros também onde trabalhou?
1: Para mim, é a minha visão, o balanço é francamente positivo, e se calhar na sequência daquilo que eu disse, aquilo que se vê hoje, aquilo que eu tenho visto hoje e que já vi noutras alturas, realmente reflete a continuidade do tratamento que aqui as pessoas acabam por ter, a relação, o que se consegue fazer, o que cada um consegue crescer, porque é para isso que realmente o serviço serve. E na minha perspectiva, e destes anos que estou no geral, no global, porque realmente, como disse há um bocado, passei por outros serviços, noutras condições, mas sobretudo aqui na reabilitação, porque temos a possibilidade de seguir, de estarmos em família, é o que eu acabo por referir, porque estamos mais tempo, os internamentos são mais longos, vivemos mais ombro a ombro com a pessoa, estamos próximo. Realmente percebe-se coisas que não se percebe quando se está numa relação muito na transversal, mais rápida. E daí, da experiência que eu tenho para trás, que também foi muito interessante, porque trabalhei em equipas comunitárias, também tive essa oportunidade de fazer, portanto, trabalho na comunidade, que também é bem interessante, mas aqui acho que consigo valorizar e ver coisas que não via nesse corte um pouco mais transversal. Acho que aqui que me dá uma visão mais longitudinal e que eu tenho gostado, e acho que para mim, na minha visão, tem sido muito positivo. E sou franca. E então depois de dois, acho que ainda vou com mais pena. Saudades, não é pena, fico com saudades. Realmente chega-se a uma altura da vida e somos desligados. Acaba por ser uma coisa administrativa. Recebi um papel a dizer que estava desligada do serviço. E claro, também tem que se dar lugar a outros. Uns mais velhos saem para entrar uns mais novos. Mas fico com saudades. Portanto, o balanço é francamente positivo.
2: Muito obrigado.
3: Diz-se quando é que despertou na senhora doutora a sua vocação para a psiquiatria?
1: Ora, uma excelente pergunta. Então é assim, pode não parecer isto assim uma coisa muito séria, mas eu não estava sequer para ir para a medicina. Eu era assim mulher das matemáticas, era assim a minha melhor disciplina, o meu pai era da área da economia, eu a filha mais velha, tinha um futuro lançado nas áreas da economia, se calhar até já tinha um emprego pensado. Bem, e eu gostava muito de matemática. Então, quando, na minha altura, ainda fazíamos o chamado sétimo ano por alíneas, eu estava na alínea que realmente tinha matemática e geografia para ir para a dita economias, que eram as nucleares. Acontece que dava-me muito com duas amigas, posso dizer os nomes, a Fátima e a Sara, portanto andávamos assim muito as três juntas, e de repente, nem sei como, ali naquele último ano, a Sara e a Fátima disseram, nós vamos para a medicina. Também quero acrescentar que nessa altura não havia números cláusulos, portanto também não havia aqueles dramas das inscrições, a gente conseguia inscrever-se onde queria. Isto foi logo a seguir, portanto, aliás, eu fiz o sétimo ano no ano do 25 de Abril e realmente não havia esse problema. Então eu cheguei a casa e disse aos meus pais, eu vou para a medicina. O meu pai e a minha mãe ficaram para morrer, até porque eu desmaiava quando via sangue. Cada vez tenho montes de lesões na cabeça, porque partia a cabeça, tinha que suturar, bem, coisas assim. Medicina, minha filha, mas tu desmaias quando vês sangue e tal. Bem, mas a Sara e a Fátima vão e eu quero ir. Bem, e fui. Fui e não me safei mal. Fiz o curso normalmente. Também não via grande sangue. Fui até assistir uma autópsia, mas pronto, ok, a autópsia estava morta, também não tinha grande sangue. Bem, aí passa, acabei, fiz o internato geral, se calhar comecei a gostar do ambiente do hospital, dos colegas, a relação, e então meteu-se na cabeça a especialidade. Que especialidade? O que é que me veio à ideia? Neurologia. Pronto, então até fiz um estágio super, para além do que era necessário, nos Capuchos, no serviço da neurologia, porque realmente achei que, pronto, neurologia era aquilo que se adequava àquilo que eu fui começando a perceber de mim como pessoa e ligada às medicinas. Nesse estágio, isto parece cómico, mas é verdade, só me acontecem coisas assim. Estou com um interno do complementar, que era o Orlando Ferreira, e que me disse um dia, Ana, tens que ir tirar sangue, calha-te a ti. Bem, eu olhei para aquilo, nem pensar. Comecei a pensar depois, não, os neurologistas muitas das vezes, e comecei a perceber que eles tinham uma rotação para ir tirar sangue, porque faz-se muitas análises todos os dias. Então, olha, não sei o que é que me deu, deu-me um baque, eu nem nunca tinha pensado em ir para a psiquiatria, eu associei de imediato, até porque na neurologia temos muitos utentes que acabam depois por ter diagnósticos psiquiátricos e há ali um misto, um conjunto, e já se falava muito nas reuniões de equipa, este doente se calhar tem é mesmo de ir para a psiquiatria, e eu comecei a perceber que me enquadrava mais nesse tipo de patologia, quando eles falavam de determinadas situações que tinha mais a ver comigo. Como os Capuchos era logo ali ao lado do Miguel Bombardo, eu fui lá fazer uma visita e realmente acho que Quando eu entrei, perguntaram se eu era doente e de que enfermaria é que eu estava. Eu disse que não, que ia tentar falar não sei com quem. Lá me deram uma indicação. Pronto, e entretanto, no dia da escolha, pronto, tive a possibilidade de escolher, de entrar. Aí já era depois de um exame, mas consegui. E então entrei numa vaga do Miguel Bombarda. Por acaso escolhi um departamento que havia no departamento da ajuda, porque tive referência, aí já me informei, do que lá se passava e das pessoas que lá trabalhavam e que talvez eu me fosse enquadrar bem nesse grupo de trabalho. Olha, e nunca me arrependi. Acho que encontrei, assim, de uma maneira um bocado, sei lá, meia cómica até, porque realmente nunca tinha passado na minha cabeça ser psiquiatra, mas não estou nada arrependida e ainda bem que fui.
4: Bom dia, muito parabéns à doutora Paula. Ana Caixeiro. Foi um prazer aqui participar na Rádio Aurora. Eu vou fazer uma pergunta. Quais serão as suas propostas para o futuro de psiquiátrica?
1: Ah, isso é que é assim um bocadinho mais... É uma pergunta mais difícil, mas que... Enfim, já se fala e pensa nessa situação... Há vários anos sempre se pensou, no fundo, quem trabalha nesta área sempre pensa no futuro, não é? Nesta área e noutras. Realmente, tendencialmente, a ideia, e penso que é o que a coordenação dos cuidados de saúde mental também tem, e que eu já tenho essa experiência também de há muitos anos a esta parte, é realmente haver mais investimento em tudo que tem a ver com as intervenções comunitárias. Porque se realmente as pessoas forem vistas atempadamente e até em intervenção com os cuidados de saúde primários, se calhar as situações não chegam a ser situações tão graves, tão deficientes, a terem necessidade de acabarem por vir para um hospital. Pronto, isso é assim em termos de modelo o que se podia, tipo a prevenção primária, não é? Investir no prevenir que as coisas fossem mais complicadas. A nível de situação mais grave, porque há casos sociais também, e a nossa sociedade tem muitas falências, como sabemos, falências económicas, sociolaborais também, não há trabalhos, há muitas falências, realmente somos, no fundo, um país pobre, e nós falamos nisso. Muitas das pessoas também que se calhar têm dificuldades na progressão, quanto a mim, também é por essa falha social, de certa maneira. E daí o nosso serviço ser um serviço, a reabilitação é um serviço psicossocial. Portanto, junta um pouco a carência, vamos lá, o problema em si, a doença em si, se assim podemos falar, mas depois também a falta de apoio social, e realmente ficam aqui até muitas vezes connosco alguns jovens porque temos dificuldades em enquadrar lá fora. Portanto, o ideal, além de criar esses centros que pudessem dar apoio e que pudessem criar mais no sentido de haver uma prevenção primária, era criarem-se mais apoios, mais estruturas, para que as pessoas depois pudessem manter lá fora, mas com qualidade e apoio, com trabalho, terem dinheiro, no fundo, terem dinheiro para poder e ter apoios. Eu penso que o programa da saúde mental pensa nisso, mas realmente, ultimamente, nós aqui nos serviços não temos visto, eu pessoalmente não tenho visto, e acho que as pessoas que trabalham comigo, não temos visto assim grande andamento nesse sentido. Até no que toca aqui ao serviço, pelo contrário, temos visto uma certa degradação, quer até das estruturas físicas, menos técnicos. Eu, por exemplo, anseio, eu sou substituída por uma colega que já cá está. Portanto, continua a haver diminuição do horário de trabalho no geral. Porque a pessoa que fica no meu lugar realmente já cá estava, mas não há ninguém que preencha espaço. Portanto, vai diminuindo em termos de número, percebe, Paula? Portanto, as intenções podem ser boas, mas assim no real e na prática não estamos a ver, e acho que está tudo ainda, ou muito em princípio, ou está muito estagnado. Esperemos que venham dias melhores.
5: Doutora Ana Caixeiro, Paulo, uma pergunta. Como se equilibra lidando com tanta loucura?
1: Olha, eu acho que a mais louca sou eu. Porque realmente não vejo loucura. Onde é que eu vejo loucura por aqui?
5: Não, tem que se ter um antídoto qualquer no corpo para conseguir resistir durante tantos anos a tanta gente que é sua paciente, sua ou seus pacientes. Sim.
1: É assim, costuma-se dizer que de louco, como é que é? De louco temos todos um pouco. Todo é. Eu acho que tem a ver com o nós conseguirmos estar com as pessoas, compreendê-las, percebê-las. Portanto, está tudo dito. Não vejo que seja loucura, vejo que é compreender o outro, perceber o outro.
5: Há sempre um lado fraco, a pessoa evolui com a vida, não é? Não se mantém estável. Vai melhorando, como o vinho, como dizem.
1: Quanto mais velho, melhor, não é? É fácil.
5: Estava só a fazer mais uma pergunta à doutora. Considera a profissão de psiquiatra marginalizada pela classe médica?
1: Ah, isso aí, com alguns colegas, eu acho que há muito estigma. Acho que, aliás, até já tenho dito. E ainda fiz uma aula de internato há pouco tempo e tem lá um slide que diz o estigma até está mesmo nos profissionais de saúde. E às vezes até vejo estigma dentro deste hospital. Isso é verdade, infelizmente.
6: Não sei se os médicos também têm direito, mas o que é que gosta de fazer nos seus tempos livres?
1: Ah, olha, eu gosto imenso de dançar. Aliás, eu se não fosse psiquiatra era bailarina. Quer dizer, era uma bailarina falhada porque não tenho lá muito jeito. Mas é um sonho. Ou coreógrafa. Eu adoro ver espetáculos musicais. Tudo que tenha a ver com música, dança. Por isso eu fico fascinada com estas apresentações aqui de musicais. Porque eu desde pequenina e já incuti isso nos meus netos, são pequeninos, porque eu acho que não há pequeninos a conhecerem Gene Kelly, Fred Astaire e Ginger Roger, e os meus netos já sabem disso tudo. Já os levei a ver o Michael Jackson, agora andam lá os dois a treinar. Pá, eu sou maluca por essas coisas, dança. Aliás, eu fui ver o filme. Que filme é que eu fui ver? O Elvis, quando saí da consulta, o Paulo, numa consulta, entusiasmadíssimo, disse-me: a doutora já viu o filme do Elvis? Eu não, mas está bem feito, está giro. Ai, eu adorei. Eu saí nesse dia, fui para o Corte Inglês ver o Elvis. Portanto, eu adoro música, dança, musical, festas. Não é por acaso, se calhar, que me estou aqui a combinar uma festa. Portanto, é o que eu gosto de fazer dos tempos livres.
0: Doutora, vou-lhe fazer mais uma pergunta. Quero lhe agradecer imenso todo o privilégio de que vem ser seu paciente e desejar um ótimo aniversário e uma ótima festa. E continue assim sempre e que nos venha visitar muitas vezes. E vou-lhe perguntar mais uma coisa, doutora. Como é que um psiquiatra se adapta ao doente durante a consulta?
1: Nós temos que ser um bocadinho, se calhar, como um bocadinho um camaleão, porque temos que ter a capacidade de, quando a pessoa entra, nos adaptarmos ao estilo. E é aí é que está a capacidade da compreensão e do entendimento e da empatia. Portanto, realmente há pessoas que falam de uma maneira, outras falam de outra, umas mexem-se mais, outras mexem-se menos, mas o que é importante é conseguirmos captar, compreender a mensagem que a outra pessoa nos está a transmitir. É mais ou menos isto, pelo menos foi isto que eu sempre fiz.
6: Quais seriam as suas propostas para o futuro da psiquiatria?
1: Eu propostas, por mais que eu as faça, não são realizáveis, porque não tenho poder. Mas se eu mandasse, se eu tivesse assim aquela varinha mágica que faz, tem, e que para já este serviço mudava muita coisa, mas mudava, não era mudar o nosso funcionamento, que eu acho que o nosso funcionamento é da excelência. Mudava as paredes, fazia obras, melhorava o equipamento, tentava conseguir contratar mais técnicos para podermos ter mais possibilidade de fazer atividades, conseguir sair para fora. Agora, em termos daquilo que já fazemos, do que é a nossa vontade de estar com os utentes e de trabalhar com eles, de traçar projetos com eles, eu se calhar nem mudava, porque acho que já estamos no bom caminho e considero a equipa e aquilo que temos feito de excelência, e aliás eu costumo dizer. Agora, eu melhorava muita coisa em termos de melhoramento, porque realmente as instalações estão em baixo, há poucos técnicos. Olha, há pouco tudo, porque há uma deficiência económica ou não investem, não há investimento direcionado para o serviço. Mas em termos de funcionamento, eu acho que era continuarmos aquilo que já fazemos, porque acho que fazemos coisas muito interessantes.
7: Doutora Ana Caixeiro, o que é para si a psiquiatria no conceito e na prática?
1: A psiquiatria para mim agora tem sido a minha vida. A minha vida profissional, claro, mas que eu consigo também juntar à familiar. Porque, apesar de ter contado aquela história que até desmaiava a ver sangue e nem para a medicina ia, encontrei-me, acho que me encontrei na psiquiatria. E acho que ainda mais me encontrei quando a doutora Isabel Paixão me convidou para a reabilitação. Olha, agora também tenho aqui. Acho que encontrei o meu perfil. Não é que eu estivesse mal e fiz coisas muito interessantes e acho que fiz bem e que deixei também o meu nome nos sítios por onde passei, na comunitária, nos agudos, acho que sim, fiz sempre um trabalho, mas acho que aqui realmente que fui convidada pelas pessoas que estavam na altura no atual Conselho de Administração, por isso estou a dizer aqui, a recitar este nome, que me encontrei. Porque se calhar pelo tipo de trabalho que se faz, realmente tem mesmo mais a ver com a minha pessoa.
3: A senhora doutora Ana Caixa, eu li há muitos anos num livro, salvo erro, que havia a seguinte afirmação: não há doenças, mas sim doentes. Concorda?
1: Concordo. E porquê? Porque as doenças se manifestam em cada pessoa de uma maneira que pode ser diferente de pessoa para pessoa.

0: E já está organizada. Vejo-me a ver uns doentinhos num sítio calmo e tranquilo, fazer algumas visitas aqui ao hospital, portanto, hei de vir. E quem sabe, houve em tempos um trabalho voluntariado, que no fundo até foi promovido, e eu era a presidente desse grupo de trabalho, não sei, até já me passou pela cabeça, não sei, é se deixam os conselhos de administração poder promover alguma coisa de voluntariado depois que tenho mais tempo livre dentro desta área. Isso ainda não tinha dito a ninguém. O que é que eu desejaria?
1: Viram todos os seus
0: Olha,
1: clientes.
0: a maior das felicidades, que fiquem bem, que se organizem, que se sintam bem com eles próprios. No fundo é o que eu já desejo no dia a dia a todos vós, que se realizem como pessoas, que sigam o vosso trajeto, o vosso percurso.
2: Gostaria de lhe fazer pelo menos mais duas perguntas. O que pensa hoje em dia do atual Plano Nacional para a Saúde Mental?
0: Eu já falei no Plano Nacional para a Saúde Mental, que está centrado, sobretudo no trabalho que passará a ser mais comunitário e que eu acho bem. Há um bocado falámos sobre isso e eu disse que realmente se houvesse mais estruturas na comunidade, onde se houver mais trabalho com os cuidados de saúde primária, realmente se calhar havia menos doentes a chegar ao hospital e as coisas se calhar primariamente eram seguidas e não havia este avulto de situações aqui. Contudo, como socialmente estamos muito deficitários a nível de formação, de possibilidades de emprego, a coisa torna-se difícil. Não tenho assim também nenhuma ideia diferente ou nenhuma sugestão. Ou não posso agora aqui dizer eu fazia assim, porque isto também uma coisa é o que se diz e outra coisa é o que se faz. E às vezes as ideias até podem estar e depois não se conseguirem concretizar, ou leva muito tempo a concretizar. Mas acho que a política do investimento, realmente, como está pensado de ser mais centrado na comunidade, acho que está bem pensado. Portanto, que está bem delineado. Vamos ver como é que as coisas vão correr. Ou estão a correr, porque já está a haver algum trabalho nesse sentido.
2: Sobre o nosso projeto da Rádio Aurora, Outra Voz, durante estes anos em que nós temos estado ativos, desde 2009, ou seja, 17 anos, a doutora Ana Caixeiro também, lá está, também acompanhou este percurso, o nosso crescimento enquanto rádio. Como é que tem encarado este projeto ao longo dos nossos 17 anos de existência?
0: Eu acho que assim, é um projeto que nem tem palavras para explicar, porque realmente é um projeto que é único, que tem chamado aqui, como estou hoje eu a ser entrevistada, pessoas de renome, pessoas qualificadas, artistas vários. Acho que é uma coisa que não há, daí realmente ser a outra voz e realmente o nome diz tudo e acho que se deve manter porque realmente é uma coisa que não há noutro espaço. Aliás, o doutor Nuno Faleiro tem sido convidado até para fora porque realmente para passar esta mensagem porque somos únicos. E eu tenho, enfim, essa também alegria ter ido parada a um serviço, daí eu achar que me encontrei neste serviço, onde até também havia a Rádio Aurora e que se investiu, e podia-se ter investido mais, enfim, estas dificuldades também, às vezes, no arranque das coisas, mas acho que realmente, olha, estão todos de parabéns, vocês que realmente fazem parte deste grupo de trabalho também.
3: Doutora, está a gostar da festa e dos joelhos aqui todos?
0: Eu estou a adorar, Vera.
3: Vou ter as suas, doutora Ana Caixeiro. Vou ter as suas, doutora Ana Caixeiro.
0: Saudades, mas eu vou passando por aí e a gente vê-se sempre no parque. Tens saudades daquela vez que me viste na urgência?
3: Tenho.
0: E o que é que me fizeste?
3: Bati uma garrafa em cima da senhora.
0: E o que é que eu te disse? E o que é que eu te disse? Quando tu me deitaste a garrafa de água em cima, o que é que eu te disse? Diz lá, que isso diz tudo.
3: Vai ser amarrada.
0: Não, não disse isso. Disse assim, deixa estar, é agosto, estava tanto calor e eu fico mais fresca.
3: Pois foi.
0: Ela não se lembra que até me fez um jeito.
3: Diz assim.
0: Foi, eu fiquei toda a minha. E ela foi coisa, ver as

0: Mas assim, deixa estar, estou a morrer de calor. Olha, até me apetecia agora outra garrafa. Estou aqui a transpirar.
1: Chegamos, enfim, da nossa parte, ao fim desta entrevista. Da nossa parte, desejamos que a doutora Ana Caixeiro tenha um feliz dia de aniversário, passado com os amigos, com a família. Desejo da minha parte e também da nossa parte muitas felicidades na sua vida pós-despedida, não é? Porque lá está, 70 anos não são 70 dias, nem 40 anos são 40 dias. Trata-se de uma vida inteira dedicada ao cuidado, ao trabalho com os outros, e penso que não será esquecida pelas pessoas que estão nesta audiência, assim como as pessoas que conviveram consigo durante estes 40 anos de profissão na psiquiatria.
0: Obrigada.
1: Porque esta despedida da doutora Ana Caixeiro não se trata de um adeus definitivo. Trata-se de um até já.
2: Chegamos ao fim de mais um programa da Rádio Aurora Outra Voz. Até para a semana.
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